0: a galera que tá no feriadão aí, seu senhor prolongado, interando com a gente aí, o Cassio Benato na curva da Igrejinha, um abração lá pro Samonaro, também lá na, na minha querida Guiana Famada. Marquinho, um abraço pra você, Marquinho, lá na Mira Sol do Oeste, obrigado de coração aí, um forte abraço. Fui Juninho, interado com a gente, o Wilson na Santa Cristina, abraçando lá pro João Mortari também, lá o Marquinho do Coqueiro, um abraço pra você, Marquinho, velho. Marcão Fuleiro, um abraço pra você, viu, parceiro? Juarez, um abraço pra você lá na Boa Sorte, obrigado de coração, meu amigo Tito Davan, um abraço pra você, Tito, um abraço, velho, um super forte, obrigado de coração pelo carinho, vambora, quero ver, maestro, a gente. São 21 horas e 2 minutos. Belo Tomber, um abraço, velho. Um super forte, vambora, quero ver.
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0: Pega esse madão, maestro, pega esse madão pra mim aí, quero ver.
1: Quero dormir.
0: A galera de Radriado na cara UFM. Pra todo o estadão de São Paulo, Júnior lá no Texas, nos Estados Unidos. Júnior, um abraço pra você.
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0: Um abraço e um super forte. São 21 horas e 3 minutos. Eu agradeço a você de perto, a você do longe, aos Baluarte, os maiores patrocinadores dessa programação. Eu vou ficando por aqui nessa noite de sabadão, não vou estourar o horário não, viu, galera? Tá certo? Um abraço pra vocês, obrigado de coração pelo carinho aos sabantes da Boa Moda Sertaneja, e a gente está mais ou menos assim. Que Deus te abençoe, que Deus te guarde e proteja na sua caminhada, na sua jornada pelas estradas da vida. E um zoom bem forte a cada um de vocês. Muito obrigado, meu povão de Itaquaritinga região. Se assim o arquiteto nos permitir, a gente volta amanhã. Um zumbi forte.

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2: Olá, tudo bem com você? Tudo jóia? Tá começando agora mais um programa Hit Sertanejo aqui pela sua melhor rádio. Por aqui você ouve as melhores músicas aí do sertanejo atual, relembra aquela aí do passado que fez muito sucesso, comigo, Bia Ipsen. E a partir de agora nós ficaremos juntas por uma hora e vamos com a primeira deste sabadão.
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1: Será?
2: Ah, não, viu?
1: Vai ver, né?

0: pra lá, seu louco.
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2: Fechando o nosso primeiro bloco com esse sucesso. Agora eu vou lá para aquele break, já volto.
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2: Já voltamos com o nosso segundo bloco de hoje. Segundo bloco tem Hits Sertanejo Retrô.
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2: E aqui no Hit Sertanejo Retrô, pra você que não sabe, você confere aquela música aí que fez muito sucesso no passado e que a gente relembra com muito carinho. E a de hoje é essa daqui.
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0: Fechando o nosso segundo bloco de hoje, agora eu vou lá para aquele break e já volto.
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0: Já estamos de volta com o nosso último bloco de hoje, sabadão aqui do Hit Sertanejo, trazendo só as melhores aí pra já animar o seu final de semana, bom demais, né? Muito obrigada mais uma vez pela sua companhia e bora de música!
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2: Fechando o Hits Sertanejo deste sábado, trazendo só as melhores pra você. Muito obrigada pela sua companhia, obrigada pela sua companhia, principalmente neste final de semana, sabadão, né? Você que tá aí ouvindo o programa, um beijo, aquele abraço. Já quero desejar um ótimo domingo, um ótimo final de semana e até semana que vem. Valeu, fica com Deus, tchau, tchau.
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3: Número 12. New Jeans. Super Shy.

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1: Backstreet Boys. Incomplete.

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2: Número 6.
3: Prada, Casso ED Block Europe. Ray.

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1: Número 5.
2: Olivia Rodrigo, Vampire.

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Número 4. Kenya Grace, Strangers.

0: 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Número 2.
1: Ava Max, My Oh My.

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1: Tô chegando, e aí, tudo bem com você? Tudo jóia? Dia de animação hoje, sabadão, começando mais um programa Revirando o Baú, aqui pela sua melhor rádio, onde você ouve...

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3: Já voltamos com o nosso segundo bloco de hoje, trazendo só musicão aqui, só as melhores do passado pra você. Muito obrigada pela sua companhia, pela sua audiência. Um beijo, bora então com mais músicas.
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2: Já estamos de volta com o nosso terceiro e último bloco de hoje aqui do Revirando o Baú, trazendo só as melhores aí do flashback, afinal relembrar é viver, né? E agora nós iremos relembrar essa daqui.
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1: 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Fechando o nosso Revirando o Baú deste sabadão só com musicão. Até rimou, né? Muito obrigada pela sua companhia, pela sua audiência. Você que tá em casa, tá no trabalho, tá me dando aquela carona aí. Valeu pelo rolê e a gente se encontra na semana que vem. Um beijo, fica com Deus. Um ótimo final de semana. Tchau, tchau.
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3: Salve, salve, galera, está no ar a super sequência especial no seu final de semana do No Break, é uma hora de música direto, sem parar aqui na melhor e mais ouvida, e pode aumentar o volume que tá chegando só música boa no seu rádio, viu? Já vem aí chegando o primeiro sucesso de hoje.
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1: É você ligado ouvindo No Break no seu final de semana aqui na melhor e mais ouvida, só música boa, né? Acabamos de ouvir aí uma super sequência e pensa que acabou? Não acabou não. Vem chegando mais músicas, mais sucesso pra você aqui no No Break. Aumente o volume aí.
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1: Muito bem, tá aí a super sequência do No Break no seu final de semana. Essa edição tá ficando por aqui. Um forte abraço para todos, fiquem com Deus e até o próximo programa.
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7: Pra curtir, aproveitar e se divertir. Bom fim de semana, pessoal. Estamos de volta aqui na nossa programação. Seja muito bem-vindo, bem-vinda a mais uma edição do Vibe Total. Eu sou Marcos Vinícius, te fazendo companhia com o melhor dos anos 2000 pra você curtir. Dos anos 90, tem lançamento também, o novo e o velho, em um só lugar, em um só programa. Mais um fim de semana pra curtir aqui na nossa programação. O seu Vibe Total já está no ar.
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1: Essa sequência foi boa demais. Você tá curtindo o Vibe Total aqui no fim de semana da nossa rádio. Eu sou Marcos Vinícius aqui com você. E ó, é o seguinte, hein? Através das redes sociais, claro que você pode participar da nossa programação, deixar o seu pedido musical aqui pro Vibe Total e nos dizer como é que tá aí seu fim de semana. Tá aproveitando, tá curtindo? Semana foi daquele jeito, foi complicada, cheia de confusão, mas aqui no Vibe Total é pra você dar aquela relaxada e na sintonia certa. Ó, a pausa aqui é rápida, voltamos já.
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1: Fim de semana foi feito pra se aproveitar, é claro. Bem-vindo de volta ao Vibe Total e eu sou o Marcos Vinícius com você. Através das redes sociais você deixa seu pedido musical e pode me seguir também, tá? @Marcos_Lococal, Twitter e Instagram. Bora tocar mais música no seu Vibe Total deste fim de semana.
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1: E assim estamos finalizando a edição deste fim de semana do seu Vibe Total. Cara, todo mundo curtindo aqui junto com a gente, a nossa programação, a melhor música. E é o seguinte, o Vibe volta na semana que vem e você aproveite o fim de semana ao máximo, se cuide.
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2: É, os amantes da música sertaneja, bom dia Taquaritinga, bom dia às mais de 180 cidades que abrange o som forte da Canal. Olha nós aqui de novo nessa manhã de domingão. Hoje é dia 3, garotada, dia 3, hein? Como que o tempo passa? A semana tivemos aí a sexta-feira que foi um feriadão prolongado, né? E nós vamos até às 10 com muita música bonita. Um bom dia para você que está começando o trabalho comigo. Um bom descanso para você que trabalhou a noite toda. Os enfermeiros, as enfermeiras, os doutores plantonistas. E você que desde a madrugada está curtindo a nossa programação, que você tenha um excelente domingo. E vamos começar os nossos trabalhos com a música que enche os nossos corações de paz e de amor. É a Joana que canta. Coração pela família. 6:02, bom dia pra você.
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0: sei.
1: Com você, Itália Ninho.
0: Tá na canal, tá de bem com a vida. Vou começar atendendo o meu povo. Vamos ver.
2: Bom dia, italianinho.
0: Bom
2: aqui
0: dia.
2: É o Cássio, da cidade de Ariranha.
0: Ô, Cassião.
2: Eu gostaria de ouvir uma música aí, Milionário José Rico, Nenhuma Esperança.
0: Nenhuma Esperança.
2: Eu gostaria de oferecer pra todo mundo que tá na escuta aí, no teu programa.
0: Certo.
2: Desejar um dia maravilhoso aí, um excelente domingo pra todo mundo, sempre com Deus no comando aí.
0: É isso aí.
2: E oferecer pra você também, que você tenha um excelente dia, um excelente programa aí. Fica com Deus, Itarani.
0: Você
2: tá na canal,
0: meu
2: tá de bem com a vida.
0: Ó, o Mazinho acordou, fez as orações, vai jogar bola, depois tomar um shampoo. Tá certo, né, Mazinho? Vamos ver aqui.
3: Italianinho, você tá bom, meu amigo?
0: Bom.
3: Bom dia, aqui é o Rodolfo na cidade de Dumont. Como
0: fala,
3: é que tá o barraco assombrado, hein, Italianinho?
0: Tá assombrado.
3: Italianinho, se possível, manda pra nós aí cadeira de balanço. Vai pra vocês aí da rádio, companheiro. E pra todo mundo que tá escutando esse mundo, meu Deus, já não tem nada de vocês aí, positivo.
0: Positivo.
3: Manda lá pro Rio Santa Ernestina. Manda lá pro Suadão também. Manda pro cavalo daqui do Mão. A equipe toca pouco e passa pros demais aí que gostar da moda. Beleza, Italianinho?
0: Falou.
3: Tamo desse lado do brejo lá, hein? Firma na traia. Sai, cachorro.
0: Epa, pelo ronco, pelo berro, já vi que levou ferro. Vamos ver aqui.
4: Ai. Bom dia, Italianinho.
0: Bom dia.
4: Tenha um bom domingo.
0: Você também.
4: Italianinho, queria mandar uma música pro povo lá de Santa Adélia. Eu sou o Lair, daqui de Tabatinga.
0: Fala, Lair.
4: Queria mandar lá pro Zé Roberto, o Peba, o Chininha, o Cigaru, o Lutu, o Gilberto.
0: Só gente boa,
4: Caixa
0: também.
4: Torre.
0: Olha isso.
4: Pra todo mundo de Santa Adélia. Manda aí uma aí do César e Paulinho, Boboca e Bobão. Pra nós, povão lá ouvir. Tenha um ótimo domingo. Tô aqui no, na usina Santa Fé.
0: Valeu.
4: Tabatinga, na puxa do palito doce.
0: Tá no batendo.
4: Alô, Itananinho. Tchau, tchau. Tudo de bom.
0: Você tá bem, é o Vanderlei, fala Vanderlei.
5: Bom dia, meu irmão, meu amigo italianinho.
0: Grande Vanderlei.
5: Bom programa pra você, um bom trabalho aí.
0: Obrigado.
5: Bom domingo abençoado pra família. Gostaria de ouvir aí com João Ronaldo Viola e João Praiano, parceria com Deus. Eu ofereço a todos vocês aí da rádio e aos ouvintes que estão sintonizados no 93,1 FM. Eita, programa que eu gosto. 100% sertanejo, italianinho. Obrigado, meu irmão. Aquele abraço.
0: Alô, Vê, 93,7. Alô, Martinha de Pirangi. Um bom domingo pra você, viu? A moda tá pro meio das outras. Meu amigo Edmilson, da padaria. Grande Edmilson, já tá no batente. Maria Cis, bom dia pra você. Meu amigo Ivo já tá no boteco, Ivo? Não acredito que já tá cedo no boteco.
6: Bom dia, italianinho, tudo bem?
0: Tudo.
6: É o Ivo de Botão.
0: Diga.
6: Oi, italianinho, tá com a música pra mim do Milionário Zé Rico? Tempestade de Paixão. Aí eu quero oferecer pro Tiago, o Meninão.
0: O Meninão.
6: O Meninão. O Cavalo e para todos os jovens. Tchau, obrigado.
0: Falou, Ivo, grande Ivo. Vamos ver aqui, é o Renatão, rapaz. Tá lá
7: bom dia, Italianinho. Tudo bom?
0: Tudo.
7: Como é que tá? Queria ouvir uma música aí, o Grito de Amor. Aí o Canarinho, Porta Gorda, o Fininho Leiteiro.
8: Chegou, mas já tá.
7: Chegou, mas já tá aqui daqui a pouco.
0: Já tá pintando no pedaço.
7: Paulo Provisome e Companhia Limitada. Falou, garoto.
0: Grande bom Renato, um abraço pra vocês aí no Bar Copacabana, grande tio, um abraço tio. Ô Italianinho, aqui é o Henrique de Araraquara, ontem passei o dia todo de cama, travado no arco de cesta. Diz que tá ruim hoje, toma uma que melhora tudo, rapaz, toma uma.
9: Bom dia, Italianinho, manda um abraço aqui pro Leandro, pro Cremilson, pro Rei Macarrão.
0: Falou, Vivi. 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
1: Já são 6h18, horinha boa de um cafezinho bom com biscoito. Vamos ver o recadinho aqui, vai.
7: Bom dia, Talianinho.
1: Bom dia.
7: Aqui é a Bete do Pôr do Sol, aqui de Borborema.
1: Oi, Bete.
7: Eu ofereço pro meu esposo Santana.
1: Santanão, velho.
7: O Alessandro, o Gustavo.
1: E o Dieguinho.
7: O Diego.
1: Aí.
7: E para minhas noras e pros meus netos.
1: Tá legal.
7: E para todo mundo que estiver ouvindo.
1: Falou,
7: um bom
1: Beth.
7: Dia pra vocês aí.
1: Pra você também, meu bem.
7: Um bom domingo.
1: Pra vocês também, grande Santanão, hein? Vamos ver aqui, vai.
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9: Bom dia, Italianinho.
1: Bom dia.
9: Italianinho, dá. Oi. Pra você fazer um favor de tocar a música de Pedro Bento e Zé da Estrada, a Flor da Lama. Eu ofereço pro Calpo, Carlinha Quarone, pra todos os ouvintes seu em geral. Pra você.
1: Obrigado.
9: E pra família Pinho. E um bom dia. Tudo de bom pra você. Deus com Deus e tudo de bom pra você. Falou.
1: Alô, ouve. Ouve o outro aqui. Manda, massa. Você mandou um monte.
10: Bom dia, Italianinho. Bom dia, Canaum.
1: Bom
10: dia a todos os ouvintes. É José Luiz Jabuticabal.
1: Fala, Zé.
10: Quero parabenizar pelo seu programa.
1: Obrigado, Vi.
10: Com bastante sucesso. Muitos ouvintes.
1: Obrigado.
10: E saúde em primeiro lugar, né? O resto nós corre atrás.
1: Que a gente mais
10: precisa. Eu quero pedir uma música, Amor Eterno, com Alain e Alain. Eu quero mandar pro pessoal em Jabuticabó, pra Tereza do Paleto, pro Pedro do Bar, pros meus filhos, pro meu pai, primeiro pro meu pai, pra minha irmãzinha, o seu Dino. 100 anos de idade.
1: Olha que bênção.
10: O velho tá duro na queda ainda, hein?
1: 100 anos.
10: Ave que Maria. Parece que o velho não fica velho. 100 anos.
1: É, velho. Um século.
10: Quero mandar essa música pra ele, Amor Eterno.
1: Eu não achei essa música.
10: Minha família
1: deve estar errado o nome.
10: Sucesso pra vocês aí.
1: Pra você também. Eu não achei essa música, que deve estar errado o nome dela. Alan e Aladim, Amor Eterno.
0: Italianinho, bom dia. Edvaldo aqui de Cuiabá, tudo bem?
1: Tudo.
0: É, tenha uma semana abençoada, um domingo iluminado. Que o manto de Nossa Senhora nos proteja e nos guie no dia de hoje.
1: É claro.
0: Eu queria pedir uma música do Lourenço Lorival, né, Como Eu Chorei, mandando especial para minha esposa Elisângela, que completou mais um ano de vida essa semana. Um abraço e tamo junto.
1: Tamo
0: tá na
1: junto.
0: Hora de tomar uma aqui em Cuiabá já.
1: Aí, lá tem diferença, né, na hora. Ô, Vitalianinho, Aldemir Tasso, manda uma moda pra nós aí, oferecendo pra você, pra Maria Tasso, pra Dona Cida, lá do Posto Tropical, pra todos os prentistas. Luiz Gibertoni, Luiz, um abraço pra você, viu? Ô, Vitalianinho, vamos na moda, gente. Ó, Brasil Caboclo, Lourenço Lorival.

Carmen Encantado, ei, moda, são 6h28, minha amiga Marta Machado, Marta, eu procurei, mas eu não tenho essa música bem, procurei com eles também, não tem. 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
3: São 6h36. Olha o Reginaldo e a mãe dele, ó.
4: Italianinho, olha o Reginaldo Santander. Tá com uma dor pra gente, Chitãozinho Choró, vida e saudade. Ofereço pra mim esse dia, pra todos ouvindo a cada um, pra todo o povo aqui de Santa Adélia.
3: Certo.
4: Um forte abraço, Italianinho.
3: E a mãe, rapaziada. Tá virando a voz aí, né?
5: Bom dia, Italianinho. Aqui é a Cidinha de Santa Adélia. Quero ouvir com Sérgio Reis, palavras de amor.
3: Palavras
5: ofereço
3: de
5: pra
3: amor.
5: Minha irmã Toninha, o meu cunhado Dorival, pra Ângela, pro Delemar, o Cláudio Palma, a Tata do Queijo e a Josefina de Havaí. Tenha um bom dia.
3: Você
5: tchau
3: também.
5: E obrigado.
3: Quem vai gostar de ouvir essa música, Palavras de Amor, é meu amigo Júnior da Centessor Júnior lá de Matão, né, Julião? Deve estar dormindo danado, lavou o carro ontem, ele dorme nem no carro, né? 6h37, vamos aqui.

8h43, você dormiu com Deus, acordou comigo, que você tem um excelente domingão. E vamos levantar, gente, vamos aproveitar o domingão, hein? 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Um bom dia lá pro meu amigo Joãozinho, pra Rita, né? 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
0: É claro, você tá na canal, tá de bem com a vida. 6h52. Ó, o Bota, fala, Bota.
5: Bom dia, bom dia, bom dia, Italiani.
0: Bom dia.
5: Oi, Italiani.
0: Oi.
5: É o Bota do Faroeste, Bela Roma,
0: Italiani. Oi.
5: Toca aquela música Água no Leite pra nós.
0: Água no leite.
5: Aquela música que o macaco jogou o dinheiro no rio, né?
0: É.
5: Eita, de acho.
0: Quem não gosta dessa moda aí, é o meu amigo.
5: Toda a população de Cândido Rodrigues. Meus amigos, meus inimigos, né? Vai pro Zé Rosa de Pirangi, manda pra ele também essa música. Aí pro Chapéu Preto, Pedrinho da Costa, Liceu da Van. É, tá lá em nós, Deus é maior. Um abraço pra você, meu irmão. Tchau, obrigado.
0: Tchau. Quem não gosta dessa moda aí, o Darzan de boa, né, Dar? O pessoal fala que ele põe água no leite. Não, o Dar não põe, não, filho. Vamos ver aqui.
6: Alan Cachoeira. Aqui é o Velho Cachoeira.
0: É um desejo nosso ouvir.
6: A música é a palavra ladrão. A música eu vou mandar pro Trinca, que já até barreu o jardim já.
0: Vai ver que não.
6: A dona Cida do Posto Tropical, o Miguelzinho, Laurindo, Rosemiro, Chapéu Preto. Obrigado.
0: Falou, vi. E minha amiga Regina tá doida pra falar. Fala, Regina.
7: Oi, Italianinho, bom dia. Aqui é a Regina. Queria ouvir Roupa de Lua de Mel.
0: Olha.
7: Ofereço pro meu cunhado Florisvaldo Constâncio, que tá aniversariando hoje de vida e também de casamento.
0: Olha,
7: com a Sônia.
0: Benção.
7: Recebe os parabéns dos filhos Fabiana, Fabinho, dos netos Letícia e Leonardo, que Deus derrama muitas bênçãos, que ilumina com muita luz a jornada deles. Que você tenha um santo domingo abençoado.
0: Amém. E parabéns pra ele, né? Parabéns. E o Bigode? Fala, Bigode.
8: Bom dia, Italiano. Ô, Italiano, o Bigode tá quarado.
0: Fala, Bigode. Italiano.
8: Queria escutar uma moda aí hoje. Eu não, nós, né? Oferecer pra vocês aí, pra todos os ouvintes, seu Oscar, Gaúcho, Malu, né? Pra todos meus amigos e meus familiares, né? Parte da mulher e parte minha. Beleza?
0: Beleza.
8: Queria ouvir hoje Cópia da Chave, viu? O musicão é bonito,
0: cópia
8: é gostoso.
0: Chave, pode deixar.
8: Você pode ver que eu só peço música pesada, boa.
0: É, qualificada.
8: Tá ali, ó. Se Deus quiser, já nós estamos com o Gauchão também, né?
0: Gauchão chega às 10 horas. Gauchão chega às 10 horas, meu filho.
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9: Bom dia, Italianinho, tudo
0: bom
9: bem?
0: Dia.
9: Que Rosa Maria Piovesan,
0: Santa
9: Adélia, São José. Queria oferecer uma música para meu marido, Rubens Piovesan, para minhas duas filhas, Rosângela e Rubiana, minhas duas netas, Laura e Diane, para meus dois genros, Luiz Fernando e Danilo, para todos meus amigos, para todos os ouvintes da rádio.
0: Tá legal.
9: Um bom domingo para todos,
0: pra
9: que
0: todos
9: Deus
0: nós.
9: Abençoe todos nós, né? Põe qualquer música aí que
0: pode
9: tá na
0: deixar.
9: Ponta da agulha aí para nós ouvir.
0: Valeu, meu bem, um
9: essas
0: bom domingo.
9: Essas modonas bonitas aí. Obrigada, tenha um bom dia.
0: Olha essa aqui então, ó.
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0: Vivendo aqui no mato. Trio Parada Dura e Zé Neto e Cristiano.

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3: Era são 7:04, meu povo, 7:04. 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
1: Era, são 7h14. A programação Domingão Sertanejo trazendo o cheiro da terra, o sabor do café torrado. Vamos lá que tem gente pra prosear comigo, manda aí, fi. Vai.
3: Oi, Italianinho.
1: Oi.
3: Bom dia.
1: Bom dia.
3: Italianinho, Donato Martins, Fazenda Monte Alegre.
1: Diga lá, vi.
3: 6, Cid São Martins. Oi, Italianinho, toca pra nós aí com Pedro Beleza da Estrada, o Inhambu Chitã e o Chororó. Pode ser, meu amigo. Beleza pra vocês da rádio aí, pra quem gostar desse clássico, né? É. Beleza? Vai pro Maurício também, 3 aí também, tá? Que tá sempre ligadinho em vocês. Vai pro seu Oscar Gibrino, esse vagabundo. Nicola Pira Pira e Luquinha Cachaceiro. Valeu, filho.
1: Falou,
3: Deus abençoe nosso dia, Italaninho. Deus abençoe nosso domingo. Bom dia pra todos os ouvintes do Canal 1.
1: É Chitãozinho Chororó que chama a música. É engraçado que o pessoal pensa que os seus caras existem, né, gente? Os seus caras é uma personagem, é uma gravação que tem aqui, viu? Pra não ficar enganando o pessoal aí, daí eu uso também muito o seu Oscar, mas o seu Oscar é uma gravação, viu? Não tem nada a ver com o seu Oscar.
4: Oi, bom dia, Taleninho.
1: Oi, Marina.
4: Com a graça de Deus, um bom dia, um pessoal de domingo. Viva a vida.
1: Manda viva a vida.
4: O meu irmão Antônio lá da Santa Rosa, e hoje ele tá colhendo mais uma primavera. Graças a Deus, Deus abençoe ele sempre, saúde e paz. E para todos de lá, vai para todas as minhas irmãs, para todos os ouvintes, vai para a Aninha do Cid São Luís, para Ana Rosa.
1: Certo.
4: E família, a dona Josefina, a Lucélia de Tapres, Maria Domingos, e para você e família.
1: Obrigado,
4: que Deus abençoe a todos nós, abençoado
1: todos
4: domingo.
1: Todos nós, vamos ver aqui, vai, manda.
5: Olá, Italianinho, bom
1: Oi.
5: Dia.
1: Bom dia.
5: É o Ronei de Turvínia.
1: Fala, Ronei.
5: Italianinho, por gentileza, gostaria de ouvir hoje a moda do Verdes Campos da Minha Terra e oferecer aqui para o seu Bozo Saraiva, Dona Maria Fia, né? Vai também aí pro Mineiro de Araraquara.
1: Certo.
5: Vai pro Divaldo da Fazenda da Barra, seu Afonso Ferreira, né? E para todos que estão ouvindo o seu programa, viu, meu amigo?
1: Beleza.
5: Um excelente domingo aí para você e para todos os ouvintes aí da Canal 1.
1: Para todos
5: Forte
1: nós.
5: Forte abraço, Italianinho. Fica com Deus.
1: Você também. Fica com Deus. 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

0: 7h25, a programação do Mingão Sertanejo, hein? 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
0: Claro, o melhor do sertanejão é aqui nos 93.7 da Canal 1 FM, 7:30, vamos ver aqui, ó.
6: Bom dia, italianinho. Oi. Aqui Dona Helena Embo de Santa Adélia. Toca pra mim, Helena. O Estilingue da Saudade.
0: Estilingue da
6: Saudade.
0: Vou
6: mandar pro Marquinho do Brito, pro Marquinho Porto, pro Adriano Palma, pro Luiz Perassol, pro Laerte Perassol, Batata do Queijo, para a Maria Domingos, para o João Domingos, para o senhor Lima de Santa Adélia, para o Ney Marques, para a Célia Marques e para todo mundo que está ouvindo.
0: Beleza.
6: Especialmente para você.
0: Obrigado.
6: Italianinho. Fica com Deus, um beijo no seu coração, viu?
0: Você também, meu amor. Vamos ver aqui, Albido. Oi, italianinho, continuamos aqui. Você falou ontem que você estava sozinho, esse seu égua. No rancho em Borborema, estamos começando os trabalhos, vamos colocar uma costela na churrasqueira, aí faz parte, medo.
7: Ô, Talianinho, bom dia, aqui é o Cazuza de Guariró. Ô, Talianinho, toca aí pra nós, pedido do pai pra nós, eu quero oferecer pro Pedro Arco, pro Pedrinho Macaé, pra Dona Maria Martins, pro Mazinho, pro Abacido, pro Peitudo, aí pro povo aqui de Guariró, pro Mercado Empório, Burpe, pra todos os açougueiros, pra todos os meus amigos de Guariró. Tchau.
0: Falou, meu filho, olha o Nardinho, o italianinho aqui é o Tyson de Vila Roberto. Ô Tyson, pediu uma moda do Ronaldão Viola, tá oferecendo pro pai Naridinho, ou Nardinho deve ser, né? E também pro Juarez, o seu Expedito, pro Toninho Moraes, que gostam muito da música. Tá pro meio a moda aí, viu, filho? Tá pro meio. Nenhuma esperança, milionário José Rico.

0: Cadeira de balanço, Craveira e Cravinho, 7h38, a programação Domingão Sertanejo. Você que ligou o radinho agora no 93.7 da canal, seja bem-vindo, seja bem-vinda. Deixa eu ajeitar aqui um negócio. Pera aí, seu Oscar, pera aí que nós vamos ajeitar aqui. 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
4: É, claro que você tá numa boa, está na Canal 1, são 7h48. A Maria Tasso. Talianinho, manda um alô pra mim, meu telefone deu um problema. Tá bom, Maria Tasso, um abraço pra você. E o Angélico? Olha o Angélico, rapaz.
5: Italiano, bom dia, Italiano.
4: Ô, Angélico.
5: Sou eu, Italiano.
4: Sou eu, claro.
5: O Angélico, Italiano.
4: Diga, Angélico.
5: Italiano, toca modão pra nós aí. Divino e Donizete, cavalo enxuto. Oferecer pro Fininho, oferecer pro seu Hermínio que tá lá em Campinas, seu Wilson aqui em Santa Ernestina, japonês lá em Jabuticabal, a dona Regina, e tô indo em...
4: Falou, Angélico! A Sandra Lunardello. Ô, Sandra, bom dia pra você, viu, bem? Vamos ver outro recadinho aqui. Cadê? Manda.
6: Bom dia, Italiano.
4: Bom dia.
6: Como que tá?
4: Graças
6: tudo certo?
4: A Deus.
6: Só ouro.
4: Só ouro.
6: Oi, Italiano.
4: Ui.
6: Toca uma moda aí pra mim aí. Tonico Tinoco. Cortei que tiver no ponto da agulha aí, beleza?
4: Valeu.
6: Oferecer pro Antenor Pereira aí. Entendeu? Pros ouvintes aí. Tudo bem?
4: Tudo bem.
6: Um bom domingo pra você.
4: Pra você também.
6: Tchau, outro. Obrigado.
4: Tchau. Ele tá digitando, ele acabou de falar e tá digitando, é o Macaia, né? O Macaia. Falou, Macaia. Vamos aqui, ó. Boboca e Bobão.

0: Viola e o Praiano, 7h58. 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

Alô, meu amigo Arlindo Parmeirense, um abração pra você. Eu vou mandar um abração pro meu amigo Júnior da Centerson Júnior, que ele tá digitando ainda. Vamos ver o que que ele tá, o que que ele vai escrivinhar pra nós aí, né? É lá, escrivinhou. Cadê? Tá aqui, começa aqui em cima. Talianinho, tô fazendo um costelão aqui no forno. Por isso que ele não mandou a mensagem mais cedo. E tô na escuta faz tempo. Hoje o setor vai estar pedindo essa moda, inclusive lembrei de você. Palavras de amor, né? Ele falou assim, manda pro meu amigo Cal Cabeleireiro, o Boi Zebu, pro Marcão Cabeção, pra minha esposa Roseli, pras filhas Carol, Giovana e pra Manuela. E manda também pro Toninho Ferreira, o Marcelo e o Henrique do despachante matonense. O Toninho Ferreiro, alô Marcelão, alô Henrique lá do despachante matonense, ó o Junião mandando um abraço pra vocês aí. Grito de amor, Felipe Falcão.

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0: pro pessoal do Bar Copacabana, lá pro tio, pro Renatão, pra todos os ninjas que por lá estão, né? É, trencosquento. 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
0: 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Tá na Canal, tá de bem com a vida. Vamos ver aqui, Talianinho, manda um abraço pra minha família Bicali, aqui de Guariroba, e pra minha família de Prodócimo. É, pro lá de Itaquaritinga, né? Prodócimo de Itaquaritinga. É isso? A família de Prodócimo. Ah, tá. Família de Prodócimo de Itaquaritinga. Aí você manda um modão bonito. Deixa comigo, filho. Não pôs o nome, né? Mas tudo bem. O Matoso. Matoso vai falar, né, Matoso? Então fala.
3: Bom dia, Gaúcho. Gaúcho. Que é Matoso de...
0: Não, esse aí é do outro dia, do Matoso. Vamos ver aqui uma coisa. É de ontem esse do Matoso. Ele só tá ouvindo. Ele põe Matoso do Gavioli. Tá bom. Vamos ver o outro aqui, manda.
4: Bom dia, Gaúcho. Toca Gaúcho. Essa daí, que essa daí é das Rapa. Boas. Bom trabalho, bom felicidade, bom domingo.
0: Pessoal, perde o contato com a torre mesmo, rapaz. Acho que eu tenho a voz igualzinho do meu amigo Gaúcho. Não é possível, né? Pra confundir assim. Tempestade de paixão, milionário José Rico.

0: Talismã, você matando a saudade com o saudoso Leandro e o chorãozinho Leonardo. Talismã, fazia tempo que eu não tocava essa moda. São 8h23. Ó o Matoso, o Matoso tava doido aquela hora, agora ele consertou, né, Matoso?
1: Bom dia, italianinha, aqui é Matoso de Catanduva. Toca aí pra nós aí, César e Paulinho, Nunca Mais. Essa música vai pra minha mãe que adora, tá bom? Mandou um abração pra você.
0: Outro pra ela.
1: E pra galera do Bar do Dito aqui no Parque Flamengo, na Rua Gramado. Bar do Ditão, hein? Sempre na sintonia na Canal 1, lá. O Ditão, Tatão, Morão, o Gil e a galera lá, o Neguinho lá. Manda um abração pra eles. Pra minha filha Heloísa aqui na Vila Souto. Um bom domingo, meu amigo.
0: Pra confundir o nome deles também. Ai, ai, ai, ai, ai. É, quem é o outro? Cadê? Bom dia, Talianinha, o Chumbo de Pirangi. Ô, Chumbo, um abraço pra você. Vamos ver, bom dia, Talianinha. Beatriz de Guatapará. Ô, Beatriz. Ela falou, as vozes de vocês são lindas, mas a sua tem como reconhecer. Ai, meu amor. Ela pediu uma moda, tá pra dentro da gaveta aí, tá oferecendo o pessoal de Guatapará, especialmente pro pai. Pro meu pai, ela pôs. Eu não sei o nome do cego que foi curado. O que que é? Beijão no coração. Não deu pra entender essa, Beatriz. E Bia. Vamos ver aqui. Tem outro recado? Manda aí, meu filho. Vai.
2: Oi, italianinho. Bom dia, bom dia, bom dia. Campeão, Marcelinho aqui, de Monte Alto.
0: Liga lá, filho.
2: Chique. Rapaz, um abraço pra você aí. Do rapaziada que trabalha contigo aí nesse horário aí. Vou chegar a música pra você, música do Ancestrais, do Milionário José Rico. Manda pra nós aqui, fazendo favor. Pessoal aqui de Monte Alto, pra minha filha Thalia Wendy, pro Madruga, o pintor, Adriana, pra todo o pessoal aqui.
0: Valeu. Beleza?
2: Abraço pra você aí, do que é de banho campeão.
0: Deve tá pra rodovia, deve tá. Quase que certeza. Vamos ver aqui, ó. Bom dia, italianinha. Aqui, ó, Laércio Rodrigues de Bacuriti. Grande Laércio, um abraço pra você também, viu, Vi? 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
3: Bom dia para o melhor radialista da atualidade, o melhor comunicador do Brasil, italianinho.
0: É o Peba
3: de Santa Adélia. Toca Tchão Carreiro e Pardinho, qualquer música aí, Italianinho.
0: Falou, Pelo! E o Dair Zanibone já puxou a teta da vaca?
2: Rapaz, abraço pra você.
4: Ô, Italianinho, bom dia.
0: Bom dia.
4: É o Dair Zanibone.
0: Diga lá, tudo bem, Dairzão, companheiro?
4: Um bom domingo abençoado pra você, pros seus ouvintes, tá? Já estamos com o dia quase pronto, mas se Deus quiser, vai dar tudo certo.
0: Vai dar tudo certo.
4: Bom domingo. Tá? Um abraço, fique com Deus.
0: Você também, tchau, Dairzão. Tchau. Ó, Alex Zonirac, bom dia, Italianinho, gostaria de ouvir, aí vem ele com o estilingue da saudade dele, já tá pro meio que andaram pedindo essa moda aí. Que é aqui? Mandou dois numa vez, vamos ver.
5: Oi, Italianinho, bom dia.
0: É o Reinaldo.
5: Reinaldo Jabuticabal.
0: Rapaz, tomou uma já ou não?
5: A música que a moça pediu aí é com Lady Laura, Força do Amor. Já que eu levantei um pouco mais tarde aí, pega carona nessa música aí, se caso der pra você tocar, tá bom? Lady Laura, Força do Amor.
0: 300 modas já.
5: Essa moça que falou aí que o cego que foi curado aí, entendeu? Agora você entende, né?
0: Entendi.
5: Cego que foi curado, Lady Laura, Força do Amor.
0: Agora que eu me toquei. Alô, Luísa de Jabuticabal, um beijão pra você, um bom domingão. Gilbertinho da Construtec, um abraço pra você. Vamos ver aqui, ó. Leva o jornal, tô na pista. Italianinho, eu levo o jornal. Quem que é esse aqui? Mandou usar, vamos ver.
2: Oi, Italianinho. Bom dia, bom dia, bom dia, campeão. Bom dia. Marcelinho aqui, de Monte Alto.
0: Ele participou agora. Ele falou assim: eu levo o jornal, Folha de São Paulo, Pataquaritinga, Bitinga, região. Eu tô na pista, sim. Falou, meu amigo, um abraço pra você, viu? Vamos ver aqui.
6: Oi, Italianinho, bom dia.
0: Bom dia.
6: Moré Sertãozinho. Tudo bem, meu? Tudo bem, amigão?
0: Graças
6: Beleza
0: Deus.
6: Contigo aí, todo mundo. Manda um bordão pra nós aí. Estamos aqui numa área aqui, curtindo aqui. Posamos aqui, estamos aqui.
0: Tá
6: manda
0: certo.
6: Um bordão pra nós aí, falou?
0: Tá
6: manda
0: bom,
6: um abração pra nós aqui. Um abraço pra você, Italianinho. Bom trabalho, hein? Bom final de semana.
0: Obrigado. 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
1: É, já são 8h35. Domingão Sertanejo pra você. 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Algiba.
6: Oi, Teleninho, bom dia.
1: Algiba.
6: Tudo jóia?
1: Jóia.
6: Vou oferecer programação a todo mundo que gosta da boa moda.
1: Certo.
6: Né? Pessoal que oferece bodão pra mim. É, se for possível, toca pra nós aí, ó. O Amanhecer Divino aí. Beleza, Italianinha? Candino Frank Moura aí.
1: Vou pôr por
6: Deus
1: meio.
6: Abençoe. Um forte abraço. Giba Sorocaba.
1: Alô, Giba. Vou pôr por meio que tem umas 390 modas lá. Ó, o Santo Santana pedindo pelo amor de Deus. Ô, Sandro, aquilo que eu falei é verdade. Se você não mandar um zap igual que você manda pra mim pro Gaúcho, eu não vou pôr mal você no ar, não. Porque aí você. É, em cima de mim, você quer deitar e rolar. E do outro você tem medo, né?
7: É. E Italianinho?
1: Oi.
7: A Luísa de Matã.
1: Oi, Luísa.
7: Tá mandando pra nós aí com o Pedro Bento Zé da Estrada. Palavra. Essa moda. Esse modão aí pra todo mundo que estiver ouvindo e pra vocês da rádio.
1: Tá
7: é
1: legal.
7: A Luísa de Matã.
1: Falou, Luísa. Vamos ver aqui, é o Vanderlei.
8: Bom dia, Italianinho.
1: É o Vanderlei.
8: Aqui é o Vanderlei de Goiaba que tá falando.
1: Fala,
8: eu
1: Vanderlei.
8: Eu queria ver a música Três Namoradas, oferecer pra minha esposa Ivone, pra minha filha, o Bid, pro Antônio Zaghini e pro vocês da rádio aí.
1: Valeu.
8: Falou, menino.
1: Falou.
8: Com Deus.
1: Vamos ver aqui, Italianinho. Manda um alô pra equipe da Churrascaria Gaúcha em Santa Adélia. Se for possível, mande uma música aí da sua autoria. Não dá mais tempo de pôr moda lá dentro. A produção já tá avisando que já preencheu tudo espaço, rapaz. Senão punha mesmo. Vamos aqui, ó. Flor da Lama, Pedro Bento e Zé da Estrada.

0: De saudade, Chitão e o Choró. Ó o Pastel, fala Pastel.
1: Bom dia, Italianinho. Pastel, Marlinho, Claudião, Rolls e toda a turma estão ouvindo você. Tchau, obrigado.
0: Grande Pastel, um bom domingo para vocês. Ó o Claudinei de Jesus.
2: Italianinho, bom dia, tá bom?
0: Bom dia, Jesus.
2: Estamos atrasados no áudio, mas estamos ouvindo você desde as 6 horas da manhã.
0: Olha que benção.
2: Mandar o resto da programação, galera imensa aí. Se der para mandar, manda garoto de rua.
0: Mandar
2: pra esposa. Estamos aqui tomando um café maravilhoso. Já preparando a costela pra assar. E ouvindo você.
0: Falou, Claudinei.
2: Tá, obrigado. Você, Oscar, Raimundo.
0: Ele não tá aqui agora, não, filho. Hoje é domingo, ele só vem das 10, que tá com uma ressaca do capeta.
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0: 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Não, já são 8h56. A hora passa por demais, seu Andrés. Ó o Marquinho Porto. Vai, Marquinho.
2: É o Marquinho Porto, Santa Adélia. Manda um mandão pra nós que tiver na Ponta da Agulha.
0: É.
2: Manda pro Marcelo Porto, manda pra Dona Leniano.
0: Certo.
2: E esse povão de Santa Adélia aí da região, curta Canal 1, os motoristas que tá na rodagem. Tá na Canal 1, tá de bem com a vida, Talianinho. Tchau, obrigado.
0: Tchau, obrigado, Marquinho. Vamos ver o outro aqui.
3: Oi, Talianinho, bom dia.
0: Bom dia.
3: Ótimo domingo abençoado pra nós, hein?
0: É o Tiagão.
3: Hoje, pelo jeito, vai fazer um calorzão, hein?
0: É o Tiagão.
3: Acabei de levantar aqui, tô com a esposa Priscila, filha Lara, fazendo um cafezinho aqui.
0: Acordou bom, desgraçado.
3: Mandou um abraço pro Giba Sorocaba, Santo Santana, Luquinha Cachaceiro, o Nicola Purendipinga, o Cezinha, Trinca, Tião, Dona Rosa Taquaritinga, Dona Izete Cid Paraíso, o Rogério Araucária. Ótimo domingo aí.
0: Falou, Tiagão. Vai, vai. Vamos ver outro aqui.
4: Bom dia, italiano, velho de guerra. Bom dia. Tem um sonho do São Sebastião. Toca pra mim aqui, vem na ponta da agulha aí.
0: Toco.
4: Eu fui desse lá pro bar do boy, né? Aqueles cachaceiros pingaiada lá, vanei.
0: Você come com o
4: Claudinho
0: gostoso.
4: Bandido, Buiú, Baiano Boca de Égua. Vai lá pra Silvana Marisa. Bom dia, bom programa aí.
0: Tá legal.
4: Bom domingo.
0: E o Peral? Peral vai falar.
5: Ô, Talianinho, bom dia, você tá bom?
0: Bom.
5: É o Peral aqui de Catanduva. Uma modão pra nós aí, curtindo aqui a Canal 1. Aqui em Catanduva. Manda pra todos que no Bar do Mima.
0: Valeu,
5: na Canal também com a vida. Bom domingo a todos aí, os ouvintes da Canal 1.
0: Ô, meu filho, vamos ver outro aqui. É o Paulo Francisco, vamos ver.
6: Ô, Taliano.
0: Oi.
6: Bom dia, um abraço pra todo mundo aí. Tá bom? Os ouvintes, essa rádio maravilhosa aí.
0: Certo.
6: Aqui é o Galo Caminhoneiro, juntamente o Santo também aqui, caminhoneiro. Até aqui no Chapadão do Céu.
0: Olha que benção.
6: Preparando um café aqui e ouvindo vocês aí, tá bom?
0: Olha que benção.
6: Manda um alô pra nós aí, uma musicona do Zé Rico.
0: Pode deixar.
6: Qualquer um que tiver na agulha aí, positivo.
0: Tem do Zé Rico.
6: Um abraço, tem um bom dia.
0: Você também. Vamos ver outro recado aqui.
7: Ô, Talianinho, boiadeiro.
0: Oi.
7: Bom dia, bom domingo dia. Pra você aí, pra todos da Cana 1. Você quero pedir também um modão do César e Paulinho. Qualquer uma do César e Paulinho que tiver na bala e na agulha aí, já tá bom demais.
0: Beleza.
7: Quero mandar essa música lá pro Marquinho Porto, pro José Porto, pro Marquinho do Brito. Falou? Pro Solima. Amigo. Pra minha mulher que tá aqui do meu lado ouvindo seu programa. Fica com Deus, boa programação. Obrigado. Tá na canal, com certeza tá ali bem com a vida.
0: É claro.
7: É o Marcelo aqui de Santa Adélia. Falou.
0: Falou, Marcelo! Vamos ver o outro aqui. É, manda.
8: Bom dia, Italianinho. Gostaria de ouvir o Menino da Porteira.
0: Não dá mais tempo, por moda.
8: Ótimo programa. Bom dia.
0: Bom dia. Palavras de amor. Alô, meu amigo Júnior da Santa São João.

0: Salve, Odilon. Tem um recadinho pro Italianinho? Põe aí, vamos ver.
1: Alô, Italianinho, bom dia, bom dia.
0: Bom dia.
1: Aqui é Flávio, de Canavieiras, sul da Bahia.
0: Olha que beleza.
1: Curtindo aí o som da Canal 1.
0: Foto, tá lugar bonito.
1: Um abraço aí todo mundo aí de Araraquara, Matão, Taquaritinga, Jurupema, Vila Negra e tudo. Manda um modão aí pra gente aí, qualquer coisa aí serve pra colocar no caldeirão, valeu?
0: Já comi!
1: Obrigado aí, tudo de bom. Solzão retado aqui, hein?
0: Tô vendo pela foto que você mandou, lugar bonito. Vamos ver, bom dia, Italianinha, sou a Vicentina do Vale do Sol. Alô, Vicentina do Vale do Sol. Um abraço pra você, ela disse que tá ligada na canal com os netos Vitor Chagas, o Benício, a Júlia e Vinícius. Tá na canal 1, tá de bem com a vida, beleza? 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

0: É a cópia da chave, Ronaldo Violi e o João Carvalho, 923. 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Grande Emerson. Um abraço pro você, meu compadinho. Tem recadinho aqui pro Italianinho? Manda aí, vamos ver.
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0: Não saiu nada aí. Aí não saiu nada. A Tatiane. Tatiane, música não dá mais tempo, hein? A Tatiane Silva de Bebedouro. É, que ela pediu hoje? Aniversário de Bebedouro. Parabéns aos bebedourenses, é isso, né? Um abração pra todos lá. E o Zezinha, quer falar? Pro pai, pra mãe?
2: Aí, a mãe, a mãe, o Quinca, o Tia, o Uca, o Ipaco, o Pé, que é a Mamuca, é o Cé.
0: É o Cé.
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0: Ó, um clássico aqui, ó. Chitãozinho e Chororó. É o nome da música, viu? É o Pedro Benza, é da estrada que canta.

0: Descanto. Gilberto Gilmar, Ignaldo Timóteo, trem.
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0: 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Já são 20 para as 10, Talianinho. Vão tocar moda. Estilingue da Saudade, Chico Rocha e João Carvalho.

Estilingue da saudade, Moi Italiano e vai ficando por aqui, gente, vocês vão ficar aí com o resto da programação, que os pedidos, né? O gaúcho já tá no pedaço. Agradeço a você de perto, a você de longe, os amigos patrocinadores, obrigado pela credibilidade. Prometo voltar terça-feira, que amanhã nossa folga do gaúcho é minha, né? E vamos lembrando que se eu amanhecer, amanhã Deus estará comigo, se eu não amanhecer, eu estarei com ele. Um forte abraço, um santo domingão para vocês. Até terça-feira, se Deus quiser, e Nossa Senhora Aparecida me ajudar.

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2: Dez horas e 9 minutos, prepare seu coração. Bem, amigos da 93,7, venha para o mundo do tempo de rodeio, canal 1 FM de Bengua Vida. Tchau! Olá, olá, amigos sabantes do rodeio, estamos chegando, já estamos chegando por cá, meu filho, são o Curia Gatinho e o Podagai também. Para mais de 180 cidades antenadas com a gente, 6 milhões de ouvintes, aos internautas, um forte abraço. Domingo, 3 de maio de 2026, já estamos chegando por aqui, meu filho, sou o Curia Gatinga, reaja coração, procede perto, procede longe, bom dia do gaúcho da Guaritinga para toda essa imensa região. Com muito amor, com muito carinho, chegando no seu rádio para os quatro cantos de Taquaritinga e toda a nossa imensa região. Em nome dos Baluartes, os maiores patrocinadores, minha gente bonita, minha gente amável, de perto e de longe. Chegando para amanhã de domingão no seu rádio, para mais um domingão passar junto com as famílias. Esse povão arrojado, esse povão apaixonado pelos modão. Tempo de rodeio, canal 1 FM, tudo a ver, nós e vocês. Com muito amor, com muito carinho que a gente vai chegando. Sou parceiro da alegria, inimigo da solidão, meu povão. Vou chegar de mansinho com muito amor e carinho. Digo pra Taquaritinga e região, bom dia, meu povão. Tudo pronto, maestro Oscar. Cima da pinta, zoom, vambora, quero ver.
3: Carinho que nós estamos chegando. Um abraço carinhoso, um zoom.
4: Milionário.
3: E um abraço do Zé Rico para todos vocês.

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1: 10 horas e 13 minutos. Tempo de rodeio. Canal FM de Bem com a Vida. Até as 15 horas. Amanhã só se vem cá. Dá bom dia pra galera que tá lavando o pescoço por dentro de Soscar. Já passou das 10.
2: Bom dia.
1: Olha que beleza, velho. Vamos sentar o bichão, hein, Soscar? Rapaz do céu. Vambora pro pega, velho. Vambora.
2: Ia mesmo, né?
1: Quero ver. 10 e 14, minha gente, do lado de cá. Funciona a máquina sonora. Alô, você.
3: Bom dia, bom dia, bom dia, gaiteiro.
1: Bom dia.
3: Aqui é o Ronei de Turvínia.
1: Quero ver, quero ver.
3: Chão.
1: Oi.
3: Por gentileza, hoje gostaria de ouvir aquela moda. Do Leandro e Leonardo, Diga Pra Mim. E vamos oferecer pro Mineirão aí de Araraquara, né? Vai aí pro Nelsinho e a Cássia em Taquaritinga.
1: Certo.
3: Né? Vamos mandar também pro Bozo Saraiva, a Maria Fia, que te escuta todo domingo.
1: Um abraço.
3: Né? O Vardo Santana, seu Afonso Ferreira, o Divaldo da Fazenda da Barra.
1: Ah, beleza.
3: E também o Gaúcho, oferecer pra esses milhões de ouvintes aí da Canal 1, viu?
1: Tá, beleza.
3: Fica com Deus, meu amigo. Um excelente domingo. Um abraço.
1: Um abraço, Zoom. Vambora.
4: Saudade de Cuiabá.
1: Aqui, amanhã, Soscar, daqui pra cima, aqui, Soscar, daqui pra frente, aqui, Soscar. Vambora aqui. Ajeita, vai. Alô, você.
5: Gaúcho, bom dia.
1: Bom dia.
5: A dona Cida do Poço Tropical, Gaúcho.
1: Tudo bem, dona Cida?
5: Gaúcho, gostaria de pedir uma música.
1: Vambora, quero ver.
5: Barreirito, Amaremos.
1: Amaremos. Chique a moda.
5: Essa música, Gaúcho, eu ofereço pra todo mundo, pra quem eu vou falar, tá bom, meu filho? Gaúcho, manda um abraço bem forte mesmo, sabe pra quem?
1: Zoom
5: pro seu Barriga.
1: Seu Barriga?
5: E faz tempo que eu não falo dele, viu?
1: Seu Barriga.
5: Pra dona Maria Tasco, seu Denir. Pra dona Josefina.
1: Olha que beleza.
5: Pra nega de Fernandópolis.
1: Certo.
5: Pra tua mãezinha amada, querida, e pros seus filhos.
1: Muito obrigado.
5: Pro Miguelzinho. Pro Sandro Santana, pro Geraldinho Benzedor. Pro Chapéu Preto e pro Velho Cachoeira, que eu gosto muito dessa pessoa, viu?
1: Certo.
5: Gaúcho, e um abração também bem forte mesmo, sabe pra quem?
1: Bem forte.
5: O povão de Taquaritinga,
1: meu povo. Esse povão, amigo.
5: A gente gosta demais desse povo, viu? Um povo verdade. Muito amado. O povo da Vila São Sebastião, os pedreiros, os borracheiros e pro povo do sítio. E pra você também, viu, meu filho?
1: Muito obrigado.
5: Deus vai te abençoar muito, muito, muito, viu?
1: Agradeço.
5: Você é uma pessoa maravilhosa, tá, Gaúcho?
1: Um abraço.
5: Miguelzinho quer dar uma palavra com você, Gaúcho.
1: Vambora, quero ver.
6: Gaúcho, bom dia. Que seu dia seja abençoado, bom trabalho e um bom domingo pra você, tá?
1: Muito obrigado.
6: Fica com Deus, tchau.
1: Muito obrigado, Miguelzinho. Vambora. 10 horas e 16 minutos, deixa eu mandar um zoom bem forte pra galera do bairro Copacabana que tá por lá agora, só os caras lá lavando o pescoço por dentro, tô tomando aquele carcaiá de sapo lá também, só os caras, aquela caipe lá que o Zezinho vai preparando, o torresmão também que tem por lá, e tem um punhado lá já de amigos por lá, lavando o pescoço por dentro também, o Renato cuidando do frangão assado e recheado, o tio vai no costelão, o joelhão de porco por lá, é o bairro Copacabana, uma tradição em Taquaritinga, meu amigo titio, lá pras cozinheiras também, aliás, as cozinheiras pediu mandão aí, só os caras, manda um mandão lá pras cozinheira, a galera do bairro Copacabana que tá por lá antenado com a gente, maestro. Pega essa na tuia aí, Soscar, pega nessa tuia. Alô, titio, cuidando do costelão por lá. Sabor, com certeza. Um abraço pra você, titio. Fartura, riqueza de vida. Pega, maestro. Zezé e Luciano. 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
1: Volte mais, vai jantar aí o Barreirito, Amaremos, 10h25, maestro. Tempo de Rodeio, cara, o FM. Te manda um abraço na Buíço, da Santa Cristina, Dona Marli, por lá, vai preparando a macarronada. Seu João Gabriel, também um forte abraço. Domingão da Macarronada, Famílias Reunidas, Dona Mercedes, lá na Nova América também. Como é que tá aí? Dona Mercedes, preparando a macarronada nesse domingão. Um abração, obrigado de coração pelo carinho. Dona Teresa, no bairro Recanto Sertanejo, da minha querida Jaboticabal, a galera que vai lavando o pescoço por dentro, por lá também, um forte abraço, obrigado de coração pelo carinho por lá. Japonês Luiz Cestar, abraço lá pro Pabrito, lá em Jaboticabal, lá pro Clebinho Borborema, também tá lá na Jaboticabal, antenado com a gente, Clebinho, vai, vambora, raja coração. 10h26, tempo de rodeio, cara, o FM de Bem com a Vida, o Falcão lá em Batea também, toca pra nós aí o balão cuiabano com Zoom, mais o milionário, dona Adriana tá ajeitando aí os preparativos pra merenda. É o Domingão de Bem com a Vida, Domingo da Macarronada, meu povo, um maestro na tela pra mim. 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Tio Oscar, vambora. 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Aliás, um abraço lá pro Chicão, lá do rei das roupas feitas, hein, Chicão? Um abraço pro Chicão. Lá pra Dona Benta também, fez nível essa semana, deve estar em festa ainda. É isso aí, minha gente. Jum bem forte.
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1: Abraço, meu amigo Júlio César, lá no Estadão do Paraná, antenado com a gente. Obrigado de coração pelo carinho.
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1: Pega na tuia, mas pega na tuia, vambora.
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1: O Claudio Rossi também lá na cidade de Itapes. Alô, Claudio, um abraço pra você.
0: Matei.
1: Como é que tá o teado aí, parceiro?
0: E não sei.
1: Vamos do lado de cá, Márcio. Vamos diluir. O Bambu quer prosseguir. Alô, você.
2: Ô, Gaúcho, bom dia, bom dia.
1: Bom dia.
2: Como é que você tá? Um ótimo domingo a você.
1: Muito obrigado.
2: Não, não, tá bom?
1: Chega.
2: Eu estou até pra mim com o Leonardo aí, com o Paraná querido. Mandava minha esposa aqui, minha filha Isabela, né? Quem me ajuda é tudo você, tá, não, tá bom? Como é que não tá bem com a vida? Um ótimo domingo a você.
1: Um abraço pra vocês, um. Obrigado de coração. Vambora. Já pega na tua e amanhã só, já pega na tua e vambora. Quero ver, quero ver. Lá de cá, meu povão, alô você.
3: Bom dia, Gaúcho. Quem
1: dia.
3: Fala aqui é Aparecida Gonçalves da Cruz, do Jardim Palmeira, Pindorama. Gostaria de ouvir uma música com Mato Grosso e Matias. Ponto de chegada, ofereço meu filho Paulinho Roberto, Michelinha Cristina, meus dois netos, Victor e Murilo, com muito amor e carinho. E você também, Gaúcho, você tem um domingo abençoado por Deus.
1: Um
3: bom trabalho. Sou ouvindo o teu programa, tá? Você pode atender desde já. O meu muito obrigado. Tchau.
1: Um abraço. Foi. A moda já tá na tua, maestro. 10h31, maestro Oscar. Vambora, põe o babão pra broxar. É corrido, minha gente. Alô, você.
4: Bom dia, Gaúcho. É o Tim Cadela aqui de Palmares. E eu vi que era a música Lamento de um Peão. Quero mandar lá pro João Romano, lá pro Ditim da Mali Família, lá pro Du Bernardi, lá pro Cirão, pro Bolero, lá pra Adriana da esquina da rodoviária, que ela trabalha. Quero mandar lá pro bairro do Biela, pro bairro da 29. Quero mandar lá pro Lula Turinho.
1: Olha!
4: Lá pro Silvinho Bernardi. Enfim, pra tudo que estiver ouvindo. Falou, Gaúcho. Tamo junto e misturado.
1: Um abraço pra você, vambora. Quero ver, maestro. Ajeita tu e a Gradião Ross. Como é que tá o teado? Esse madão, ó. Quero ver, quero ver. Ô, tchãozão, velho.

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0: Forte mais, Baixada aí, Balão Cuiabano, Badão de primeiríssima qualidade, Dança Avança da Boa Moda Sertaneja, sua expedita Dona Diva, tá lá na Boa Sorte, também abraçando lá o Juarez, lá pra Dona Tati, o Gabrielzinho, por lá também, antenado com a gente, Gabrielzinho, como é que tá o teado aí, o Juarez, ajeitando a toca do índio aí, parceiro, um abraço pra você, obrigado de coração pelo carinho aí, toda a galera da minha querida Itajubi, lá pro Xixo, lá Itajubi, um abração também, manhã, só os caras ajeita pra nós aqui, cadê o recado aqui, só os caras ajeita o teado aí, aqui, tio, tio Oscar, faz alguma coisa pra nós, né, velho? Tá meio apagado hoje, tá acontecendo, seus caras aqui.
1: Ia mesmo, né?
0: Rapaz, vamos projetar com esse povo aí, mas seus caras aí.
2: Não começa não, que eu te bloqueei.
0: Rapaz.
2: Eu já te bloqueei, você não vai saber nem de onde vem a bloqueação.
0: Eu tô percebendo, velho. Tá meio barrotado, barrotado, você já tá parecendo um canarinho lá do Copacabana, velho. Titio, velho, o homem chegou feio hoje, hein, velho. Seus caras, rapaz, Deus do céu, organiza. Olha, tio, o que
3: você não conhece eu nem eu, você já passou da hora de você ter bloqueado. Eu vou bloquear você aqui também.
0: Ô, Oscar, acaba. Acaba com o diretor, tá assistindo nós, velho.
1: Você tá despedido.
0: É, tá bom, pode ser. Amanhã, vambora, quero ver. Vai pra lá, tio Oscar, vai, organiza pra nós aqui. 10h41. Tá começando a bater aquela fome, né, minha gente? Aguenta aí, Guto Villarais, um abraço pra você, galera. Vai curtir a programação lá no Estadão do Mato Grosso. Marquinhos também por lá de Rádio Ligado. Marquinhos já vai pro pega daqui a pouco, velho. Abraço, Guto Villarais, toda a Fabiagem por lá também. 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

0: Abraço pra você, Gandira, velho. Vambora, quero ver.
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0: 10 minutos faltando para as 11 da manhã. 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Dá um zoom bem forte lá pro menino de Araraquara. No menino, como é que tá o teado aí com a Fabiás? Menino, velho, firme na trave, vai nos preparativos por lá também. Lá pro meu amigo Trinca também, lá em Américo Brasileiro. Alô, Trinca, vambora, quero ver. Na curva da igrejinha tá o Cassim também antenado com a gente, mas o Benato por lá, vai lá, vai no pescoço por dentro. E o Cepolina deve estar lá na Alemanha já. Um abração pra ele, velho.
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0: passam. Cordurinha diz que tá cuidando lá, suas caras. Ai, senhor amado, que não tem canoa, atravessa com a garada. O que é isso, Cordurinha? Abraço pra você, vambora.
1: Beada.
0: O Guaxumba também, a Guaxumba tá na ranchada, velho, galera, tá na ranchada lá no Rio Grande. Obrigado de coração pelo cara aí por lá curtir a programação. Vambora, quero ver. Depois eu conto da pescaria, viu? Sábado eu prosei com a Malu aqui, eu vou entregar tudo, seja o Guaxumba, velho, deixa comigo.
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0: Tem uns amigos aí que tá até com medo aí, são os caras, disse que estão falando assim, eu vou bloquear você também. Nada não, vambora. 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O zoom bem forte pra toda a galera.
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0: Quero ver, maestro. Põe o povo pra prossear comigo, maestro. Alô, você.
2: Bom dia, Gaúcho.
0: Bom dia.
2: Tudo bem? Tudo Maria Tassi de Vila Negra. Gaúcho, eu vou pedir uma música, já me lembro, Marciano. Chuva de Maio. Se você não tem, você põe Crise de Amor. Preciso essa música pra você e sua família, sua mãe, meu marido Hirtácio, dona Cida do Posto Tropical, Miguelzinho dos Ventistas, dona Josefina lá de Havaí,
0: certo.
2: Maria Vieira de Vila Negra, meu primo Luiz de Bertone, Terezinha Consul, o Kiko e a Carmen de Vila Alegre,
0: chique.
2: Todos vocês da rádio, todos os ouvintes, todos os caminhoneiros. Alô, Gaúcho! Um abraço, fica com Deus.

0: Outro pro senhor também,
1: obrigado. Um bom domingo, uma boa semana.
0: Abraço pessoal da Vila Negra, entrando com a gente, mas...
2: Brasil.
0: Tem quermesse lá no bairro da Vila Negra, hoje o couro vai comer por lá, santa madrugada, é perigoso, né, marcar a presença. Ai, gente, segura, mato. As madrugadas mal dormidas, vai muito bem bebida, Matosão, vai produzindo comigo, desenrola mais, alô você.
3: Bom dia, Gaúcha, que é Matou de Catanduva.
0: Só no sapatinho, velho.
3: Milionário José Rico, duas camisas, tá bom? Vai pra minha mãe, Ana Maria, que mandou um abração pra você, bem grande, tá bom? Pra todos os caminhões que estão na estrada aí, povo da região aí. Pra minha filha Heloísa, Dolores Garcia, aqui da Vila Souto. Minha sobrinha Isabela, aqui, tá bom? E pra galera do Bar do Dito, lá no Parque Flamengo, na Rua Gramado, hein? Sempre na sintonia na Canal 1, lá, o Ditão, Tatão, Maurão, Gil, a galera lá, com meu amigo Samuel, tenente da Polícia Militar de Araraquara.
0: Um abraço.
3: Bom domingo, meu amigo.
0: Zoom bem forte, quero ver. 10h56, é hora de eu trazer o recado do supermercado Mortari Matão. 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Um abração lá pra dona Rose, um super forte lá, meu amigo tio Mortari também, acabou com riqueza de vida, fartura, maestro. Abraço lá pro Nardim, também na minha querida Monte Azul Paulista, lá pro Gilhão, pra toda a galera por lá. Quanta gente na beira da tuia, meu povão arrojado por timar. Mato Grosso, manda ele pra prossear comigo. Vambora, quero ver.
4: Bom dia, Gaúcho.
0: Bom dia.
4: Aqui é o Guto Vilerá, aqui do Mato Grosso, Mirassol do Oeste, MT. Tamo por cá, garrado, escutando a FM1 aí do São Paulo.
0: Muito obrigado, velho.
4: E manda um modão pra nós aqui. Um modão aí, não esquece hoje não. Manda um modão aí do Tunique Tinoco. Modão bem, bem agitado mesmo do Tunique Tinoco. Beleza, Gaúcho? Manda aí pro Marquinho. Marquinho, Esporte, o Pepe, o Alex, minha família todinha que tá aqui na chácara com nós aqui.
0: Já dão por lá.
4: Beleza? O Aristide, a Deiva, Juliano, meu sogro, Dona Lula, todo mundo aqui, enfim, minha esposa, o Emanuel, Ana Clara, Daniel. Manoel, minha menininha, você tá doido, todo mundo. E manda também um abraço pro meu primo, ele mora aí pertinho do C, caminhoneiro.
0: Oi.
4: Ademir, ele mora em Estrela aí, trabalha no frigorífico Estrela do Oeste aí. Positivo?
0: Chique.
4: Ele é um carreteiro aí com a nove eixo,
0: tá
4: carregando os boi aí, os boi os boi gelado.
0: Boi gelado.
4: O povo comer. Ê, Demir, todo mundo conhece ele lá como Mandiocão. Eu já gosto de chamar ele de Bigatão de Coco. Ê, Demirzão, Bigatão de Coco, meu querido. Todo mundo chama ele lá de Mandioca. É o Mandioca. Um abraço, Demir. Um abraço pra todo mundo aí no São Paulo.
0: Vambora.
4: E pra você também, Gaúcho. Um abraço, saúde, paz e o resto nós corre atrás.
0: Um zoom bem forte, a galera no Estadão do Mato Grosso, antenado com a gente, mas...
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0: Madrugada mal dormida, mas muito bem bebida, mas só saudade de alguém, mas eu não sei se hoje era bem. Ponto de chegada, Mato Grosso e Matias. Costuma com nós desse jeitão. É modão no seu rádio.

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1: Tá aí o Badão de primeiríssima qualidade, 11 horas e 12 minutos. Deixa eu mandar um super forte, mas só os caras, o velho vídeo lá na Guariroba, Chuva Delei Família também. E toda a galera que vai curtir a programação por lá de rádio ligado. 11 horas e 12 minutos, tempo de rodeio, canal 1 FM de Bem com a Vida. É o Domingão, é as Fabiás, tudo feiradão prolongado. A galera tá na ranchada, mas só os caras, rapaz do céu, aí. Pra acabar Goiás, é só toca do Índio acesa, fumaça que sobe, madão, Pedro da Costa falou que o arco não faz mais efeito também, seus caras. Pedro da Costa falou que os arcos não faz mais efeito.
2: Ia mesmo, né?
1: O que faz efeito é as modas que entram nos neurônios pra acabar Goiás, rapaz.
3: Isso é uma vergonha.
1: Aí ele mandou um recado que amanhã tem com ele, irmão, seus caras.
3: Não vou.
1: Larga pra lá isso aí. Como é que é? O senhor fala pra ele, seus caras.
4: Não começa não, que eu te bloqueei. Eu já te bloqueei, você não vai saber nem de onde vem a bloqueação.
1: Santa madrugada, vambora. 11 horas e 13 minutos, tempo de ordem, Caragua FM. Como é que tá a macarronada por aí, minha gente? 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Um abraço lá pro alemão, firme na traia, toda a Fabiás, vamos embora, parceiro, ajeita a tuia. 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Grande abraço lá pro seu João Carvalho. Toca gaiteiro. Dá um super forte lá pro Chicão, lá do Rei das Sopas Feitas, lá pro Chiquinho da Califórnia, toda a galera por lá, maestro. Ajeitando o maestro Oscar pra nós aí. Bom de break, bom de moda, maestro Oscar. O senhor quer resolver, velho? Vai até as 3 da tarde. Ai, meu Deus do céu. Põe o povão pra projetar. Quero ver o povão. Alô, você.
0: Ô, Gaúcho.
1: Oi.
0: Bom dia, Gaiteiro.
1: Diga.
0: É o Marcelo aqui de Santa Adélia, quero tá pedir bom, um modão aí do
1: Tom
0: Carreiro de Pardinho, Rei dos Canoeiros. Quero oferecer essa moda lá pros meus primos que tá na Vila Roberto, pro Gerson, pra família dele, pra Regina, pro Edson, meus primos também que tá lá perto do Jardim das Palmeiras, lá na chácara ouvindo seu programa. Quero oferecer pra minha mulher,
1: certo,
0: que ouve sempre seu programa, tá bom?
1: Muito obrigado.
0: A todos da Canal 1 aí, uma boa programação. Fica com Deus e tá na canal, com certeza de bem com a vida.
1: Abraço pra você, vamos! Pega na tuia, maestro, pega na tuia, 11 horas e 19 minutos, Cidinha Rocha, lá de Agulha, bom dia!
2: Olá, meu amigo Gaúcho, tudo bem com você?
1: Eu?
2: Comigo tudo bem, mais graças a Deus.
1: Mais ou menos.
2: Cidinha Rocha de Agulha, eu quero ouvir uma música com o Chitãozinho Chororó, Nasci de Bota e Chapéu. Excelência pra você, pra toda a família Rocha de Cândido Rodrigues e pra todos que estão curtindo a canal. Tá na canal? Tá super de bem com a vida. Um abraço pra você, meu amigo. Fica com Deus.
1: Um abraço. Bom domingo. Obrigado de coração. Na tuia, maestro. Esparrama no terreirão, maestro. Os madão, vambora.
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1: 11 horas e 20 minutos. Nós ganha vida no gogó, maestro.
3: João Carreiro.
1: Só que hoje não colocaram o break comercial lá do Fábio da Novato pra nós falar, né, Fabião, velho? Um abraço pra você aí. Um abraço pra toda a equipe lá da Novato em Java de Cabal. Direção. Me ajuda aí, parceiro. Borracha que derrete. É o pistão que esquenta, parceiro, velho. É a correia dentada que vai pro pau. E quando encosta no posto de gasolina, então nem se fala. Aí corre atrás do baluarte do patrocinador. E a galera, cadê? Cadê? Quero ver, quero ver.
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1: Dizia um velho ditado de um poeta que um dia a gente chega, um dia a gente vai embora também, viu, minha gente?
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1: Desde ontem, com a pressão, ó, eu falar a verdade, nem podia, vir trabalhar hoje, eu tô com a pressão a milhão mesmo. Eu já nem sei como é que eu tô uma bomba relógio, falar a verdade aqui. Porque a gente corre tanto atrás de um baluarte, de um patrocinador. E cadê? Cadê? Cadê, minha gente? Numa máquina dessa aqui, ó. Amarrada, acorrentada. Quero voar. Vambora!
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1: O Mato Grosso vai uma, deu, minha gente! Na casa de Mané Pedro, sabe, meu povão? Foi numa festa de São João. Eu cantei moda de viola. Cateretê. Lá do meu sertão.

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5: Bom demais, vai já tá aí 11 horas e 29 minutos, mas os caras aí, a água tá fervendo, a macarronada, já vai ajeitando, perninha. Ô, Perninha, fica de boa, fica quietinho, viu, Perninha? Pra me gostar de você, viu, velho?
6: Ia mesmo, né?
5: Olha o que os caras estão falando aí, rapaz do céu. Você não vem com esse negócio de bloqueamento, não, que ele já mandou o um recado pra você já, ó, rapaz, organiza.
7: Você não conhece eu nem eu, você já passou da hora de você ter bloqueado. E eu vou bloquear você aqui também.
5: Tá preparando a macarronada, dona Lu. Um abraço, obrigado de coração pelo carinho, povo de rádio. Evandro Sala, na minha querida, bom dia. Um abraço pra você, Evandro. Firme na traia, velho. Olha lá, tem um cachorrinho da rapaz, Deus, o que é isso? Ô, Rodolfão, prossiga comigo aqui, vai, quero ver.
8: Ô, Galchão, você tá bom, meu companheiro? Como é que tá o barracão assombrado aí, Gaúcho? Bom dia.
5: Rodolfão
8: da cidade do Mão, Gaúcho. Galchão, se possível, cara, manda pra nós hoje o carreador. Vai pra vocês aí da rádio, parceiro. Sou Oscar e lá pro Irso Santa Ernestina, manda pro seu Adão também, manda pro cavalo daqui do Mão, a molecada da equipe toca porco e pra todo mundo gostar da moda que já tá antenado no CIE. Beleza, meu companheiro? Já estamos desse lado do brejo aqui, hein? Firma na traga, gaúcho. Tá cachorro, hein, gauchão? Saudade da bandida, gaúcho. Ai, ai, ai.
5: Vai bebendo que passa, saudade. Ai, ai, ai. Alô, titio do Copacabana, abraçando lá pro Renato, a galera que tá lá no fundão também, no espancamento por lá, comendo aquele torresmão lá do Copacabana, aquele costelão que é pra acabar Goiás, gente, barbaridade, tem uma maionese lá no tio que é pra acabar, velho. Dona Helena, prossiga comigo aqui, dona Helena, bom dia.
9: Bom dia, gaúcho, aqui é dona Helena Emo de Santa Adélia. Diga. Eu queria hoje ouvir o Boiadeiro de Palavra.
5: Bora, é nóis.
9: Eu vou mandar pro Marquinho do Brito, pro Marquinho Porto, pro Adriano Palma, pro Marcelinho, vou mandar pro Luiz Perassor, pro Alaerte Perassor, pra Tata do Queijo, pra Maria Domingos, João Domingos, pro seu Lima aqui de Santa Adélia, pra minha filha Daniela, pro meu genro Oswaldo, e pros meus 4 netos, Marcos, Marcel, Isabela e Isadora. Especialmente pra você, gaúcho, um beijo no seu coração, meu querido. Fica com Deus.
5: Amém. Muito obrigado, minha gente bonita, minha gente amável. Deixa eu mandar um abração, só os caras lá pra capital de hoje, dobrada, velho. Lá pra Dona Santina Canova, que tá preparando a macarronada por lá também. A mãe do nosso saudoso, Fico Nova, também. Abração também lá pro Tio Flor, Tio Rock também. Lá pro Du, toda a Fabiagem por lá, Dona Neia também. Obrigado de coração pelo carinho. Lá pro França também. O França deve estar lá pras bandas de Minas Gerais. Um abraço lá pro França Canova, toda a galera da minha querida. Seu José de Dobrada também. Um abração também. Lá pro Cal também. Prostituto, um abraço pra você, vambora. ajeitando a tua essa Escape Center informa que além de fazer selagem da criação do seu tacógrafo, também é posto ensaio autorizado pelo Inmetro. 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Por lá, vamos embora, maestro. 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A Dona Benta fez aniversário essa semana, parabéns pra Dona Benta, toda a equipe por lá. 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Abração lá pro seu João Carvalho também, família. 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Agora quero ver, maestro, quero ver. 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Vambora, maestro. 11 horas e 40 minutos. Eles vivem pela estrada da vida de joelho dobrado. 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Horas e 42 minutos. Um abraço, meu amigo Cristiano Quezada. Como é que tá o teatro? Cadinho vai estar de joelho dobrado. Um som bem forte a toda a galera de errado ligado, antenado com a gente, mas Oscar, essa é a máquina sonora. De bem com a vida, nossa rádio, 11 horas 42 minutos. 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
0: 11:44.
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0: Fala aí, Nardim, prossiga comigo, parceiro, Monte Azul Paulinho.
2: Fala, gauchão, como é que tá o teado, velho? Um abraço pra você, pra todo mundo que tá sintonizado na rádio. Um abraço hoje, vai, pessoal aqui, os cavaleiros de Monte Azul, cavaleiro, borreiro, charreteiro.
0: Oi, que beleza.
2: A moçada que gosta da traia. E vai a comitiva esperando se tiveram no pente. Um abraço e bom domingo a todos.
0: Chique demais, um abraço, Nardinho. Outro caboclo arrojado por demais.
1: Da família.
0: Pega na tuia, mas pega na tuia. Ah, envolve com as outras. Só os caras daqui pra frente, é só pra trás. Vambora, quero ver.
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0: 11:45. Tempo de rodeio, cara. 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
0: Ajuda o Pima também, o pessoal antenado com a gente. Um forte abraço pro amigo Tinho da Troiano também. Um forte abraço pra galera. Tá lá na alta elétrica do Marçal, lavando o pescoço por dentro. Ô, seus caras, vem cá, vem cá, vem cá. Você tem visto o Xim e o seu Oscar? Você tem visto? Rapaz, eu confesso que eu fiquei preocupado.
3: Ih, rapaz, não tá buchou demais, moço?
0: E o pezinho? Nossa, rapaz. Quero. Mas o senhor sabe, seus caras, que aquilo lá pode ser verme, velho. Tem que dar erva Santa Maria pra ele.
4: Ia mesmo, né?
0: É, dá erva Santa Maria pra ele, Marçal.
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0: Zumba e forte a toda a equipe da marca concessionária Volkswagen, maestro.
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0: 11:48.
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0: Só ajeita a tuia, mãe. Só ajeita a tuia. Três moda, pega três moda, mestre. Já coração.
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0: Tá tudo certinho com o senhor aí, seus caras. Tá tudo em ordem. Dá pro senhor falar pro povão, senhor organiza.
4: Sei não.
0: O Marguinho tá numa correria medonha lá, rapaz. O Marguinho tá numa correria lá, medonha lá no Mato Grosso, andando com a gente. Vamos embora, Marquinhos.

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1: Um abraço também lá pro Eduardo, também lá pro Eduardo, também lá pro seu Nenê, também do restaurante Acauana, Itajubi, lá pro seu Bajir. Abraço pra vocês, vambora, vai, maestro.
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1: 11 horas e 49 minutos, só um tapinha na vitrola, parceiro. Outra, oh, igual, quero ver, quero ver.

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8: De bem com a vida, nosso rádio, são 12 horas desse domingão, 3 de maio de 2026. Minha gente bonita, minha gente amável. Wilson na Santa Alexina, Dona Bairi, por lá de rádio ligado, preparando a macarronada, um zumber forte. Obrigado de coração pelo carinho, essa gente bonita, essa gente amável. Vambora do lado de cá, maestro. Proseia que eu te escuto.
9: Bom dia, gaúcho. É o Laércio Rodrigues de Bacuriti. Manda pra nós com Ronaldo Viola e João Carvalho. A saudade é acalanto. Quero oferecer aqui pra minha esposa Sandra, pra minha filha professora Milena, pro amigo Nivaldo Nunes e pra todos que estão na audiência. Um forte abraço e um domingo abençoado por Deus pra todos nós.
8: Um abraço pra você, obrigado de coração pelo carinho, vambora. Do lado de cá, maestro, quero ver esse pavão aí lá no bar do Valentim, Novo Horizonte, o couro vai comendo por lá, hein, Valdir? Um abraço lá pro Urubuzinho, lá pro Barcão, alô, Barcão, funileiro, um abraço pra você.
10: O gaúchãozinho de Vila Negra, você de ouvir sete câmbio da casa, um preço pra você e pra todo mundo aqui de Vila Negra. Beleza, um abraço.
8: Tá beleza, o modão vai pra tu ir no terreirão da saudade, maestro. Alô, Marquinhos, da minha querida Nova Horizonte. Como é que tá o terno aí, Marquinhos, velho? Aí a costela ficou pronta aí, velho. Aliás, um abração lá pro tio lá do bar do Copacabana. Alô, titio, abraço pra você, lá pras cozinheiras, também tio errado ligado, antenado com a gente. Um forte abraço lá pro Renato e a toda a galera por lá. Obrigado, viu, titio, aí. O patrãozinho mandou agradecer, viu, titio, organiza.
11: Você tá despedido.
8: É, vai com karma também, pega leve, né, velho? Não vem com essa converseira não, hein?
5: A grama verde.
8: O que, seus caras, o que?
12: Não começa não, que eu te bloqueio. Eu já te bloqueio, você não vai saber nem de onde vem a bloqueação.
8: Ai, ai, ai.
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8: Que a pancada da madeira, sabe, César?
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5: endereço não tem rua asfaltada, não tem farol de parada, nem tão pouco contramão.
8: É a máquina sonora no seu rádio, de bem com a vida, 12 horas e 3 minutos. Haja coração, Chiquinho da Califórnia, lá em Lins, andando com a gente. Um abraço pra você, Chiquinho. Dona de cá mandou 3 áudios, eu vou aqui. Vamos no primeiro aqui, vai.
11: Bom dia, Gaúcho. Bom aqui dia. É o Júnior Turim de Paraíso e região aí.
8: Paraíso.
11: É, queria mandar um abraço pro pessoal que está nos ouvindo aqui de Paraíso e também de Palmares Paulista, o pessoal que está lá no bar do Leonésio nessa hora, o pessoal que está no bar do Biela. E também lá lá em Catanduva, pro bar do Valério, lá que quem tá do Edson Valério. E pro Rodrigo Furlos de Paraíso, lá e o pessoal que está lá em Baúba.
8: Ah, beleza.
11: A moda pode ser retrato de mãe, viu, Gaúcho?
8: Tá bom.
11: Pode ser retrato de mãe com Mato Grosso e Matias.
8: Certo.
11: O pessoal também estava esquecendo aí da família Turim, né? O Tirso Turim, o Tircinho, a minha mãe. O pessoal que ouve a cada um aí.
8: Tá, beleza. Um abraço.
11: Ô, Gaúcho, se não der pra tocar essa semana, toca a semana que vem. É retrato de mãe, que é dia das mães, né? Se não der, não tem importância por hoje.
8: Vamos
11: que
8: chegar.
11: Tá no, encerrando o programa, né? Mas tá bom.
8: Olha, gente, é espetacular. Ele mandou 9h59 o áudio. Ele tá falando que eu tô encerrando o programa já, pra você ter uma ideia, viu, gente? Um abraço e um som bem forte a todas as famílias. Obrigado de coração, de perto e de longe. Eu gostaria, com certeza, de falar o nome de cada um de vocês, mas está na minha mente, no meu subconsciente, Taquaritinga e toda a região. O couro come, parceiro, A porteira abre, racha coração. O arame enfarpadão, velho, enferrujado, sabe nariz. E mineiro,
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8: Saco de ouro com embira barrada. Quanta saudade, vambora.
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8: e amigo Trinca na Bia, querida Américo Brasileiro, o gerentão lá da marca concessionária Trinca. Que vai com certeza terminar o ano com a gente. Abraço, Trinca. 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
8: Bitoquinha, tá cá o Fabiás, Bitoquinha, aguenta aí, Bitoquinha, aguenta aí que já eu vou espanquear você, Bitoquinha, eu trago o recado de Márcio Pio, Santa Quaritinga, acaba benção, tem ofertas 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Pancada começa, fica chica no Morão da Porteira, maestras garras. A máquina sonora atravessa fronteiras e gerações. No seu rádio de bem com a vida, Domingão da Macarronada, aquele costelão, meu povão, família reunida.
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8: E a gente apaixonado pilotando a máquina sonora para todo o estado de São Paulo, Brasil e o mundo. Meu amigo Júnior lá no Texas, nos Estados Unidos.
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8: O peixinho vai tomando um cacá de sapo, hoje deitado na rede, balançando, chacoalhando. O que é isso? Na sonora, essa turma. Vai girar o mundo, velho X.
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8: 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Quem não sente saudade nessa vida, parceiro?

0: espada lá na Americana, deu guarda-graça, amanhã só os caras, barbaridade. Umas madrugadas mal dormida, mas muito bem vivida, parceiro. Quero mandar um zoom bem forte pra galera da minha querida Aparecida do Taboado, Santa Fé do Sul, antenado com a gente, o Reginaldo, a professora Tati, na Poveira Diga, lá na Rubinéia, na minha querida Santa Clara do Oeste.
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0: povo. Vamos na Feira Dombres, na Votuporanga, os Moramos, um abração pra galera por lá, tia Rodrigada, curtir a programação pela internet, um zoom bem forte.
1: 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Beijo.
0: Ajeita tu e amanhã só os caras do lado de cá. Quero ver. Alô, você.
2: Alô, Gaúcho. Bom dia. Bom.
0: Tudo
2: Gaúcho,
0: bem.
2: Gaúcho, ao Xincha.
0: Ô, Xincha.
2: Agradecer a programação de hoje pra vocês aí da rádio.
0: Muito obrigado.
2: Pro seu Oscar, pra você e pra todos que estiver ouvindo a programação. Vou
0: Muito
2: mandar
0: obrigado.
2: Lá também pra minha irmã Silvana, meu
0: certo.
2: Cunhado Nenê, pro Dena, aquele mal acabado.
0: O Dena.
2: Pro Considerado. E pra todos que estiver ouvindo a programação da Canal 1. Ô Gaúcho,
0: oi.
2: O modão, se der pra você tocar, vamos de O Dia Que Saí de Casa.
0: Rapaz, por que você sai de casa?
2: Valeu, Gaúcho. E o demais, tchau, obrigado.
0: Um abraço pra você, Gadiro, velho. Quero ver, quero ver. Bitoquinha, velho, com a meninada, preparando a macarronada, Bitoquinha. Quero ver. Gaúcho, velho, estamos antenados aqui, lavando o pescoço por dentro, vem com a vida, com certeza. Um abraço, meu amigo Neizinho Espada, também levando a vida com um zoom mais milionário, manda pra nós. Entramos no ar de novo, parceiro, tá fora de órbita, velho. Neizinho, rapaz, eu pensei que você tinha ido lá pra lua, né, velho. O zoom é forte pra você. Quero ver, mas começo agora em 12 horas e 10 minutos a ouvir os áudios de 10 horas da manhã, meu povo. Quero ver, zoom, quero ver. Johnny Santos, bom dia. Aí, maestro, a máquina sonora, a rádio que só toca modão pra vocês, quero ver. Do lado de cá, vambora.
3: Fala, Gaúcho, bom dia, Gaúcho.
0: Bom
3: que
0: dia,
3: é o Itajubi, Gaúcho. É nóis, Gaúcho, junto e misturado, né,
0: Cê
3: Gaúcho?
0: Tá bom, ué, um abraço.
3: Ô, Gaúcho, se for possível, toca a música do Menor Zé Rico pra nós aí, Caboclo Nato, tá bom?
0: Tá, beleza.
3: Ofereço pra todos, são sinizados na Rádio Taquaritinga, tá bom? E aquele abraço, um bom domingo, uma boa semana abençoada e que Deus abençoe cada dia mais todos nós, Gaúcho. Sim. É nóis, Gaúcho. Falou, Gaúcho, aquele abraço.
0: Muito
3: Deus abençoe
0: obrigado.
3: Muito.
0: Itajubi, terra querida, Itajubi.
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0: Pega na tua massa, joga no terreirão da saudade. Mistura com as outras daqui pra frente, é só pra trás, maestro. Obrigado, Taquaritinga, obrigado, região. Uau, quero ver!
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0: É muita paixão no peito, parceiro!
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0: 12 horas e 12 minutos, maestro.
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0: Chama na moda, chama na moda.

eu tô com dó do Fortuninha, que o Fortuninha tá trabalhando demais da conta, viu, Pedro da Costa? O Fortuninha tá trabalhando, que, rapaz, tá uma trabalheira, vai cuidando dos animais lá, moço, você é Malu Monteiro, vem me ajudar a fazer o programa, Malu, vem cá que nós vai ver, que nós vai arrebentar, destruir esse satélite, tá bem lá do Elon Musk, já derrubou tudo já. Vem pra cá, quero ver, nesse madão aqui, ó, eu vou mandar pra vocês, meus amigos. João Mineiro e o Marciano.

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4: Bom demais, vai chegar aí 12 horas e 20 minutos. Tempo de rodeio, Canal UFM. 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

0: Tratado de Amarga Larga, amigo. 12:23, Marquinho do Coqueiro, como é que tá tendo aí?
1: Tá de dois gigantes no Grenal, no Beira Rio.
0: 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E eu não falei pro senhor mandar beijo, Oscar. Isso aí não tava no texto, velho. Organiza para mim aqui. Mas manda um beijo lá pras meninas, vai. Para nós nos entender. Senão capaz de o senhor me bloquear eu aqui, aí vai dar problema. 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Um abraço, um zumbi forte lá pra toda a equipe lá do nosso amigo Tim da Troiana. 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Grande abraço, Careca, toda a Fabiage por lá, um zoom bem forte a você, parceiro. Vambora, maestro, quero ver. Seu Zé Boteco, o Marão também da Barbonaria, estão por lá, rapaz, toda uma macarronada que é pra acabar Goiás, hein? Do lado de cá. Quero ver o povão brosear.
2: Gaúcho Sandro Santana, seu amigo SS de Catanduva, carcando a vitrola, gaiteiro, velho, aquela do César Benotti, Fabiano, não era eu. Não era eu, acho que era o seu Oscar, então, hein?
0: Para.
2: Vai pedir com o garapeiro, Zezinho aqui de Catanduva, o Thiago de Araraquara, o Trinca da Marca Volkswagen, Zé da Graxa no Horizonte, seu pai Cidinho, mãe Iracema, Carlão do Guincho, dona Leonice, a dona Nega de Florianópolis, a dona Cido Bernardo, o Miguelzinho, ei, Miguelzinho, velho. Os frentes do Poço Tropical, Fortuninha, velho do Rio, a galera do bairro de São Valentino, Novo Horizonte, nosso amigo Ney Espada, irmão Carlos, aí americano, nosso amigo Marquinho, lá em Mirassol, do Oeste, Mato Grosso, seu Oscar, velho, Muniz, tá o bichão, hein?
0: Abraço, quero ver, vamos! 12h31, cabelo cacheado, caprichou hoje, parceiro, é igual peixe fisgado, parceiro. É. Já era, parceiro, já era. Você pensar, Gaideiro. Ai, ai, ai. Segura a moda, vai, segura a moda, dona de guerra. Vambora, fecha a porteira. Segura o instante pra nós, alô você.
3: Ô, Gaúcho, bom dia, meu amigo. Gaúcho, José Eduardo de Cajubi.
0: Tá bom, velho?
3: Ô, Gaúcho, manda Milionário Zé Rico pra nós.
0: Do Zoom.
3: Tempestade de Paixão.
0: Meu Deus do céu.
3: Pensei pra todo o pessoal da usina Tietê que tá no Puxa do Palito Doce.
0: Não aguento mais.
3: E pro nosso amigo Paulinho Lamana, de Palmares, que tá sempre na audiência aí.
0: Ah, beleza.
3: Beleza, meu amigo? Chega. Bom domingo, um abraço.
0: Um zumbi forte, vambora. Estou casou também a sós, quer vambora, Zezinho. Catanduva, manda ele, alô você.
4: Ô, gauchão, bom dia, gaúcho.
0: Boa tarde.
4: E os seus caras aí, como é que tá, gauchão?
0: Tá tudo em ordem,
4: é véio. O Zezinho de Catanduva.
0: Tá tudo em ordem, velho.
4: Eu queria ouvir aquela música, Sangue de Caipirão, gaiteiro.
0: Opa.
4: Esse pro meu Gerro Leonardo, pro Adriano, pro Sandão Santana. Aí pro Pedrinho da Costa, pro D lá do Pesqueiro,
0: isso.
4: Pro Pititico Guarapeira aqui de Catanduva, E para todos vocês aí da rádio, Gaiteirão.
0: Um abraço.
4: Olha o seu Oscar mal acabado. Ah, vamos tomar uma, seu Oscar.
0: Meu Deus do céu.
4: Esse final de semana o bicho pegou, seu Oscar. Vamos tomar uma.
0: Eu tô sabendo.
4: Hoje é domingão, Gaiteiro.
0: Eu tô sabendo.
4: Vamos acender a toca do índio, Gaiteirão.
0: Isso,
4: vamos tomar uma, Gaiteiro.
0: Vai, vai. Já mostrando a asinha que você vai ver. Se organiza, tio Oscar Tapinha. 12:33, tempo de rodeio, Carão FM. De bem com a vida no seu rádio, maestro, quero ver, quero ver. Não, tem uns amigos que não podem ouvir essa moda não, seus caras. Tem uns amigos aí que tá meio proibido de ouvir essa moda aqui.
5: Ia mesmo, né?
0: De ouvir essa aqui, rapaz.
5: Gente do céu.
0: Vamos falar o nome, seus caras, vamos falar o nome. Vamos dar nome pros camaradas aí, dos caras aí, das pescarias.
6: Eu vou.
0: Olha.
7: Hoje meu astral não dá.
0: Vai ter tanta bloqueação, seus caras. Olha aqui.
8: Você não conhece nem eu. Você já passou da hora de você ter bloqueado. E eu vou bloquear você aqui também. Vai.

0: Berlândia, antenado com a gente, o som performa.
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0: Ô, Luciano, fala uma coisa aí.
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0: O Bruno tá por aí, apoitado aí, no apartamentinho dele que tem aí, na Berlândia, tá por aí, Luciano, fala comigo aí, Gaiteiro, vai. Se tocar essa moda, só arrebenta tudo, acaba com tudo, arrebenta porteiro, arame farpado e ferrujado, não aguenta de jeito nenhum com isso da mula, velho. Vambora.
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0: Aí o caboclo aí também. Na goiaca não tem nada pendurado, parceiro. Falando pra você, velho.
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0: é deste pão desse jeitão, velho.
2: 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Que a gente cura.
0: Vai, maestro.
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0: Senhor, toma cuidado que a mineira te corta, seus caras.

0: foram dormir.
1: Vai vendo, vai vendo. Isso aqui é só os caras, viu, gente?
0: Cada noite que estava comigo.
1: O quê?
0: Também foi embora.
1: Quero ver, quero ver.
2: Gente do céu.
0: Fecharam-se as portas, sozinho de novo. Tive que sair.
1: Essas madrugadas mal dormida.
0: Sair de que jeito? Se vencer o rumo, para onde vou?
1: Quero ver.
0: Me lembro que estou em uma boate aqui na zona sul.
1: Olha, tio.
0: Eu bebi demais.
1: A galera mandando um recado pro senhor no outro dia cedo.
3: Alô, torcida brasileira, tu aguenta, coração.
1: Vai, Bruno, chama na gaita, vai, Marrone. Tempo de rodeio, cara, UFM. Macarronada pronta, minha gente. Cerveja gelada. Alguns estão com o alvará cortado, né? Tô sabendo.
0: Hoje meus dias são de tristeza e solidão.
1: Vai, maestro.
0: Trago em minha alma.
1: Onde é que o senhor vai, seus caras?
4: Arremessa mais uma, cadê o vidrinho?
0: Hoje eu sou obrigado a beber outra vez.
1: Vambora então, maestro, pega lá. Pega lá o atropelamento.
5: Vai.
1: O senhor do Berrantir tá tomando o que lá no fundo da criança? Fala pra mim.
5: Eu tomo o uísque. Só bebo o uísque.
1: O senhor não tá meio quente, não, velho.
5: Pelo amor de Deus.
0: Porque preciso.
1: Se atrapalhar, seus caras.
3: Complicado, né?
1: Ó o gaiteiro, velho. Quero ver, quero ver.
0: Eu

0: sabe que o Luciano falou pra você, seu Oscar Luciano Bordinho, falou que o senhor tá derretendo na cachaça, velho.
1: Ai, meu Deus, é doído.
0: Aí o fígado, seu Oscar.
2: Oh, Jesus.
0: Tá pensando em casar de novo, seu Zé, que não é nosso amigo lá, velho?
3: Casar é bom demais, mas morrer queimado é muito melhor.
0: Toca gaiteiro!
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0: Quero ver, vai!
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0: Seu Expedito, a dona Diva, lá na Boa Sorte, um super forte lá pro meu amigo Xixa. Doutor Fábio Betarela, doutor Fábio Betarela, não pega no celular hoje não, seu.
4: Tipo sobre.
0: Se pegar, corta a mão, velho, que nem aquela lei lá do outro país lá, meu Deus do céu, vambora.
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0: É, não pode nem chamar de baila, vai, velho. Tá proibido, tá cortado.
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0: Senhoras e 38 minutos, minha gente, vambora de moda, parceiro.

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3: Bom demais, Machete, são 12 horas e 47 minutos. Tempo de rodeio, Canal 1 FM, de bem com a vida no seu rádio. Amanhã são os caras ajeitando o telhado pra nós aqui. O Julião lá aí na minha querida Monte Azul Paulista, Nardinho, abração pra você, viu, Gadeira, velho firme na traia, a galera que tá mandando aí o recado pra mim lá, maestro. Ajeita aí, põe lá o Julião pra pronunciar, vai falar do Hospital de Amor, de Barreiros, ei, Julião, velho, abraço pra você, lá pro Nardinho, viu, velho, essa galera, viu, velho.
4: Bom dia, Azul, manda hoje longa estrada da vida pra todos os Monte Azulenses aí, e pra todos os ouvintes. Olha o cartazão chegando, olha o cartazão da festa do Hospital do Câncer chegando aí. Manda pra todos, Monte Azulense, e todos que estiver ouvindo o Zoom. Especialmente pro Oscar Gebrina, pro Girardinho.
3: Obrigado.
4: E pro Carlão do Guincho. Tchau, obrigado.
3: Abraço pra você. Ei. Manda na tuia, seu Oscar. Manda lá pro. Manda pro Terreirão, seu Oscar. Mistura com as outras. Daqui pra frente é só pra trás, velho. Esquenta a cabeça, não, seu Oscar. Vambora aqui, velho. 12 horas e 48 minutos. 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
3: 12 horas e 49 minutos, maestro Oscar, a galera, tirado, ligado, entrado com a gente, o domingão tá gostoso pra curtir lá uma tarde lá no Devair Restante Peixe. 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

0: 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Mais 12 horas e 52 minutos. 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Quero mandar um zoom bem forte, meu amigo Trinca, também lá da concessionária marca Volkswagen. Trinca, estamos ligados com você, gauchão. Um abraço pra você, viu, véi? Nem o melhor, nem o pior. Simplesmente uma edição limitada no seu rádio. Aprecie com moderação. Abraço pra você, Trinca. Vambora, quero ver.
1: Bom dia, gaúcho. Um excelente domingo pra você, véi.
0: Muito obrigado.
1: Ô, gaúcho, tá com a boa aí do Ronaldo Viola aí. Manda pra todos os caminhoneiros aí. E pra aquele mal acabado do Marcão Risse.
0: Marcão Risse.
1: Alô, gaúcho, vão até ali no Goiânia fazer uma descarga ali. Bom domingo pra você, velho.
0: Abraço. Aí, Marcão Risse. Marcão Risse, bigode carreteira, galera das estradas da vida, antenado com a gente. Quero ver você pegar essa moda, maestro Oscar. Como é que tá suas madrugadas, maestro? Tá deste pão, né, velho? Eu tô sabendo. A saúde tá indo pro pau, maestro Oscar. Eu tô percebendo, senhor. Só o couro e a caatinga. Não pode falar?
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3: Ia mesmo, né?

Titio Faria, pancada é cerca da Bote Arte. Um abraço pra você lá pro Titio Faria, lá pro Reginaldo Fino também, um super forte. Obrigado de coração pelo carinho. Vambora, maestra. O Titio Faria ontem mandou um recado pra mim, João Gaúcho, velho. A gente precisa se encontrar, a gente precisa falar de tantas coisas. É, o tempo meu tá zoom, minha gente.

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1: E era gostoso quando o titio Faria pegava o camionetão, só ficar aqui, vinha aqui na porta da emissora aqui, rapaz. A gente sentava aí. Tem o Cação Cunha também. Ih, saudade dos amigos e foi embora, hein, velho?
2: Ia mesmo, né?
1: Puxa vida, rapaz, tem história pra contar. Ah, já coração. O titio Faria chegava aí, ele jogava aí na grama lá da frente, lá, seus caras.
3: Gente do céu!
1: Aquele fardão desse verde dentro do saco de giro, assim. Ah, rapaz do céu. E ali era horas e horas até as horas da madrugada. Ah, quanta prosa gostosa demais, quantos amigos que a gente vai se deixando se perder no tempo. Então, meu amigo, liga pro seu amigo hoje, parceiro, vai. Pega o telefone, liga pro seu amigo hoje. Liga pro seu amigo, você tem saudade dele, parceiro. Não deixa pra amanhã, não, velho. Porque ontem tinha tanta gente com esse meu pensamento. Amanhã eu ligo, amanhã eu falo, tal e coisa, coisa e tal. E hoje, hoje, né? Hoje é domingão. Quantos deles já foram embora? Então, pega o telefone. Marca o encontro, vai lá. Acende a churrasqueira, proseia. Fala de tantas coisas bonitas. Fala do amor, fala da paixão, fala da saudade, sabe? Aproveite, porque a nossa vida não tem replay. A nossa vida não tem replay. Infelizmente não tem replay, não tem como rebobinar para recomeçar, minha gente. Aproveite hoje. Aproveite hoje, pega aí teu telefone, seu contato, liga pro seu amigo e fala, eu tô indo aí, vou te ver você. Não vai prosear. Não vai tomar um jaque, não vai tomar umas caras de binar, não bebo mais, não tem problema, mas não vai prosear.
2: Ia mesmo,
1: né? Não é só os caras, é desse pão, desse jeitão. Vem cá, berranteiro, velho, vou trabalhar um pouquinho nessa domingão aqui. Velho Comercino, lá na minha querida Boa Esperança do Sul, abração, dona Maria, abração lá pro Gominho também, lá pro bar do Alfredão também, meu tempo tá tão zoom, Alfredão, velho, como eu gostaria de tomar uma rua com vocês aí. Um abraço, Galvão e Galate, na minha querida Boa Esperança. O Pavão, amigo, de perto e de longe, mineiro, me convida todos os dias, vem pro rancho, Galvão, vem descansar. Um abraço, mineiro. Mano Buzina, Dom Horizonte, Marcão Funileiro, vem pra cá. O Marquinho do Coqueiro, então não se fala. O Xixa, na minha querida Itajubi. Os amigos de perto, os amigos de longe. Parece que a nossa vida tá corrida demais, sabe, minha gente? Mas tem que arrumar tempo pra gente falar de tantas coisas bonitas. Falar do amor, da paixão, sabe? Uma boa prosa com os amigos perto de um fogão de lenha, de uma churrasqueira acesa. A toca do índio subindo, a fumaça corcoviando em forma de paixão, minha gente. Tem hora na vida que a gente tem que tirar o pé. Tem que tirar o pé, sabe, zoom. Aproveitar os momentos gostosos que essa vida nos aqui.
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1: por... pra ficar por aqui, sabe? Eu tenho falado com tantos amigos, eles falam, puxa vida, gaúcha, na sua segunda-feira eu não tenho jeito de ir, eu não tenho condições, eu não tenho jeito, eu não posso parar. Gente, um dia a gente vai embora. Um dia a gente chega, um dia a gente vai embora. Guarde isso pra você. Se você não conseguir arrumar tempo agora, se organizar, velho, pra você viver os momentos mais gostosos da sua vida, só vai restar saudade. Só vai restar saudade pra você. E uma fotografia lá na estante, por algum tempo. Por algum tempo. Então, repico berrante, toca a gaiteira. Tarde do domingo, meu pavão. Arrojado pelos madão. Ao toque do berrante, quanta saudade, sabe, meu pavão? Dos amigos que a gente tem vontade de revê-los. O zumbi é forte, maestro. Vai berrandeiro, velho. Agora eu quero ver, quero ver. Seu Chiquinho de Castro, lá na curva da Ponte Alta, velho Chiquinho de Castro. Quanta saudade, velho Comercinho. Eu gostaria de falar o nome de cada um de vocês. Mas está na minha mente, no meu subconsciente, minha Taquaritinga e região. Repico berrante, a saudade aperta no peito e na mente, no subconsciente, família reunida, minha gente. É o toque do berrante. Aproveite a sua tarde gostosa. Aproveite seu dia com a família. Os amigos de perto, os amigos de longe. O zumbi é forte, Pedro Zamonaro lá no Goiás, velho. E o Marquinho do Coqueiro na Mira só do S. Muito vileirás. Esse povão amigo, sabe, meu povão. E na porta do rancho, o cabocão sentado. Paíram enrolado, velho burrão, velho. fumaça subindo no fogão de lenha, em forma de caracol, meu povão, trazendo saudade, dose dupla pra você.

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1: Chacoalho, Barão da Charrete, amanhã só às 13 horas, 11 minutos. Domingão, 3 de maio de 2026. Pedindo a Costa, meio o Sosca tá arqueado lá no Clube Náutico, que o Sosca vai ter que mandar alguma segurança, alguma coisa lá. Ai, Deus.
2: 4:30.
1: Olha o cabelo cacheado aí, Aparecida do Taboá.
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1: Zoom é forte, a galera tinha errado, ligado, 13 horas e 12 minutos. Quero ver.
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1: Sobre carne das botinas também, tá Guaritinho, isso na Santa Alexina, o velho Canga também, tio errado, ligado. Seu Benício, a dona Josefino, Jair Castanhari, o povão antenado com a gente, meu povo.
2: A fazenda do seu Tônico.
1: Quero ver, quero ver.
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1: Olha.
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1: Saudade de alguém, mas eu não sei se hoje ela veio, mas eu quero ver. É o Chacoalhadão da Charrete, minha gente. É o Domingão no seu rádio de bem com a vida. Lá de cá, João Moraes, Sertãozinho, prazer comigo.
3: Ô, Galchão, bom dia.
1: Bom dia.
3: Tudo bem, Soscar?
1: Chique.
3: Ô, Gaiteiro Velho, vamos aqui de novo. Tem uma fogueira ontem, rapaz, na rádio.
1: Acha, velho? Isso é normal, velho.
3: Pô, E agora estamos de novo aqui ouvindo a maravilhosa rádio. Manda quebração pra nós, tá? Eu, a Leda, minha esposa, o Alexandre, a Dani. Vamos aqui. Vamos fazer um pernil assado aqui com batata, aquela tranqueirada toda. Falou, um abraço, Galchão. Sou Oscar, bom dia, bom trabalho.
1: Um abraço, vambora, quero ver.
2: Temos muito tempo em assunto.
1: Vem lá pra Dona Roça, bate hora também, tá por lá preparando a macarronada amanhã, só às 13 horas e 13 minutos. Trinca, velho, um abraço pra você, Trinca. O Giba vem de Bitinga, alô você.
4: Viva, o som vai doido, bom dia, seu Oscar, seu molecado, tudo por aí sintonizado, vamos que vamos, gaiteiro, velho, vamos no Chacoalhadão da Carroça, que é o Giba de Bitinga que tá falando. Você manda aí o caboclo contente aí com os dois mineiros aí, pra toda a piazada que tá sintonizada aí. Vamos pegar pegando, seu Oscar. Tamo aqui no fundão da querência aqui, é só pita e tapa na boca do litro, gaiteiro, velho. Vamos pegar pegando, seus caras.
1: Vambora, quero ver, quero ver. 13 horas e 14 minutos. Ei, Giba, velho, mandou 10 horas e 13 minutos. Vai vendo, maestro, vai vendo como é que funciona.
2: Manda por vencer meu peito.
1: Vencer meu peito, não sei.

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0: quero ver zoom. Do lado de cá, põe o povo pra prossear comigo, meu amigo Chicão, Dona Benta. Alô, Chiquinho da Califórnia. Você sabe, Chiquinho, que dia 16, né? Tem uma prosa lá, né? Eu, o senhor, da Malu Monteiro, o tio Mordário, o Fábio da Novalto, nós temos uma prosa lá no podcast lá. E o tio Oscar, né?
1: E é mesmo, né?
0: Eu quero só ver o que vai acontecer, seus caras. Gaúcho vem na estrada com os amigos, dia 16, vambora no podcast, vambora, obrigado de coração pelo carinho. Alô, Marquinho, segura as câmeras, viu, Marquinho, organiza aí que suas caras estão meio derrubadas, viu, Marquinho.
1: Ia mesmo, né?
0: Suas caras estão meio derrubadas. Ô, Marquinho, precisa contratar aquela, como é que chama lá, rapaz, como é que fala aqui, suas caras aqui? Não é cinegrafista, não, suas caras, cinegrafista é o Marquinho, véio. O Marquinho vai lá filmar nós lá, suas caras.
1: Gente do céu.
0: É, vai chamar, pra dar uma ajeitada na cara do senhor aí, suas caras, pra ajeitar.
2: São uma vergonha.
0: É, tem que contratar. Que a pancada tá. O senhor rodou murcho, hein, seus caras? O senhor rodou murcho também, rapaz. Do lado de cá, quero ver, meu povão.
3: Ô, Gaúcho, bom dia. Trebinho de Monte Azul, hein?
0: Tá bom,
3: uma véio. Boa pra nós, Ronaldão, hein? Manda abraço pra todos que estão ouvindo aí. Tudo de bom, hein? Bom domingo a todos aí. Tchau, obrigado.
0: Um abraço, obrigado de coração, meu amigo Fabinho Noval, do lado da Jaboticabão. Vai marcar presença. Ah, vai ser um regaço, vai ser um choro, vai falar tantas coisas bonitas, minha gente bonita, na estrada, 11 anos de carreira, Gaúcho da Guaritinga, com os amigos, obrigado de coração, Fabinho, abraço lá pro tio Mortário também, Anderson Multimarcas também, marcou presença, vai marcar presença também, um abraço, Anderson Multimarca, Chiquinho da Califórnia, e nós tem tanta história pra contar aí do começo do Chiquinho da Califórnia, rapaz, do seu ente Oscar, rapaz, lembra da época do Figanó?
1: Ia mesmo, né?
0: Ah, já coração, vambora, quero ver! Diga mais, alô, você.
4: Bom dia, Gaúcho, que é o Valdir de Fernando Prestes. Gostaria de ouvir uma música. O Menino da Canoa. Ofereço por Utu, pro João Preto, pro Marquinho Manaíba, pro Loli, pra todos que gostarem da música. E pra vocês aí da rádio. Tchau, obrigado.
0: Tá, beleza, um abraço, vambora. Japonês Jabuticabal, alô, você.
5: Bom dia, Gaúchão. Japonês Jabuticabal. Se tiver uma do Zoom aí, viva a vida. Vou mandar especialmente
0: para o senhor
5: Angélico,
0: para
5: o Urso de Santa Ernestina, Dona Marli, Dona Negra, Dona Tereza, a Aninha do Sítio São Luís, o Urso de Ervec também, o prostituto do Velho James, e o Pedrinho da Costa, especialmente para você e para todos os ouvintes da canal. Toca Gaiteiro!
0: Um abraço para você, seus caras, pra já morri. Vambora, Gaiteiro! Quero ver!
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0: Leijinho Espada falou para mim, tá para inaugurar a estátua aí embaixo do Zoom, lá na Americana. Um abraço para você, Leijinho! Estaruego lá em Brotas, um super forte Estaruego.
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0: Abraço, o programa está ótimo. Obrigado de coração, pelo carinho. Vambora.

muita gente de rádio ligado ao Bahia Social, muita gente. Abraço lá pro Júnior, lá no Texas, nos Estados Unidos. Acompanha a programação por lá no Portugal. Também um abração pra toda a galera.

0: 13 horas e 24 minutos, tempo de Rodeio Caramu FM. Vambora, Paulo, prossiga comigo, alô você.
1: É gaúcho, eu Paulinho Lamana de Palmares. Manda uma música pra nós, Lourenço Lorival, em meu sítio, meu paraíso. Ofereço minha esposa Adenaide, pro Jaime, pra Jaqueline, pro Antônio, pra Alice, pra Jens, pro João, pra Milena, pro Demar Dez, pro Eduardo Paio, pra todos os motores que estamos na rodagem, no puxa do Palito do Dozinho Tietê da região aí. Pra todos os ouvintes e pra vocês da canal. Tá na canal, tudo bem com a vida. Obrigado, gaúcho.
0: Chama, maestro. Chama, maestro. 13 horas e 25 minutos. Quero ver, vai.
2: Eu bem acredito.
0: Lá de cá, vambora, Claudinei, lá da minha querida Tabatinga, alô você.
3: Dá um show, bom dia, tá bom, meu rei? Você manda pra nós mensagem do além? Mandar meu bom branco lá de pinga, minha sobrinhada, tá ouvindo? Mandar pra esposa, estamos aqui já dando o costelão passar. E vamos começar. Mandar pra Santa Fé, o pessoal da frente de certo, galera imensa ouvindo nós gaúchos. Falou, seu Oscar, velho imundiça. Falou, gaúcho. Tudo de bom, meu rei?
0: Ah, você vai ser bloqueado, velho. Ah lá, seu Oscar já falou pro. Rapaz, meu Deus do céu.
4: Sai daí, eu, seu saco.
0: Fala com ele, seu Oscar, organiza, rapaz.
5: Não começa não, que eu te bloqueio. Eu já te bloqueei, você não vai saber nem de onde vem a bloqueação.
0: Um som bem forte pra toda a galera.
2: Coração.
0: O momento é mais ou menos assim pra gente parar e refletir as coisas da vida.
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0: dizer pra vocês, amigos e perto de luz,
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0: esse recado é pra vocês.
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0: Alô, Pedro Zamonaro, um abraço pra você, parceiro. Ivan Diniz, que foi embora antes do combinado, deixou essa mensagem linda para todos os amigos e perto amigos de longe.
6: Existir um amigo sequer, sozinho não ficarei. Enquanto existir uma mão amiga me amparar, eu não cairei. Amizade é coisa muito séria. Qualquer um pode ficar ao seu lado quando você está certo. Mas um amigo verdadeiro permanece ao seu lado mesmo quando você está errado. Um simples amigo se identifica quando te liga. Um amigo verdadeiro não precisa, pois vocês conhecem suas vozes. Um simples amigo inicia uma conversa com um boletim de novidades sobre a própria vida. Um amigo verdadeiro diz o que há de novo sobre você. Um simples amigo acha que os problemas pelos quais você está se queixando são recentes? Um verdadeiro diz: você tem se queixado sobre a mesma coisa pelos últimos anos. Faça algo a respeito disso. Um simples amigo nunca ouviu chorar. Um verdadeiro amigo tem seus ombros encharcados por suas lágrimas. Um simples amigo não sabe o nome de teus pais. Um verdadeiro amigo tem o telefone deles em sua agenda. Um simples amigo traz uma garrafa de vinho para a sua festa. Um verdadeiro amigo chega mais cedo para ajudá-lo a cozinhar e fica até mais tarde para ajudá-lo na limpeza. Um simples amigo odeia você ligar após ele já ter ido para a cama. Um amigo verdadeiro te pergunta por que demorou tanto para ligar. Um simples amigo, quando visita, age como um convidado. Um verdadeiro amigo abre tua geladeira e se serve. Um simples amigo acha que a amizade terminou quando você tem uma discussão. Um verdadeiro amigo sabe que não existe uma amizade enquanto vocês não tiveram divergência. Um simples amigo espera que você sempre esteja por perto quando ele precisar. Um verdadeiro amigo espera estar sempre por perto quando você precisar dele. Pode contar comigo sempre. Obrigado por serem meus amigos. Mil abraços para vocês.
7: É muita paixão, amigo.
8: Aguenta, coração.

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3: Bom demais, vai ser 13 horas e 39 minutos. Raja coração ajeitando a tua. O Pedrinho da Costa, amanhã só vai estar lá no Clube Náutico. Está debaixo de uma árvore lá, solitário, abandonado, e tal e coisa e tal. Diz que a cerveja não faz mais efeito. Eu acho que é melhor o senhor pegar o vidrinho, seus caras. Pega o vidrinho.
4: Me arremessa mais uma, cadê o vidrinho?
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4: Epa, pago aí, velho.

0: vendo.
1: Eita!
2: Pago aí, velho.
1: Quero ver.
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1: Passa.
3: E quando a noite que ela dorme com ele.
1: Na época da F...
2: Quer arrebentar, hein?
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1: Na época da F1000 preta, São Oscar, vai. Quero ver.
3: É, uai. E pra não morrer de ciúme quando a gente ama.
1: O quê? O quê? Quero ver.
3: Nada melhor que um litro de cana. Remédio indicado pra tirar paixão.
1: Ai, ai, ai.
4: Vai que é mole.
3: Vou beber. É a solução.
1: Ô, Pedrinho, como é que é? Ai.
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1: Quero ver, quero ver.
3: Sim.

0: chique demais. E era desse pão, desse jeitão, minha gente, acha coração. F Mil Preta cantava o pneu. Aí tinha o Iris, tinha o Iris, tinha o velho Vieira, que era policial, e já vinha já fazendo muito, né? Vendendo a costa. Como é que é? Conta pra nós.
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0: Não, seu Oscar, vai contar tudo lá no podcast, é?
2: Ia mesmo, né?
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0: Do lado de cá, vambora. Júlia Polido, boa tarde.
3: Bom dia, Gaúcho, aqui é a Júlia Polido. Eu gostaria de ouvir a música Dom Divino e eu ofereço para todos os seus ouvintes, os meus netos, João Pedro, Miguel e Cauane, para meu marido Pedro, para minha filha Ariela, para o seu Oscar.
0: Muito obrigado.
3: E fica com Deus, Deus te abençoe.
0: Obrigado.
3: Tenha um ótimo domingo, tá? Que Deus te abençoe, Gaúcho. Fica obrigado. Com Deus.
0: Obrigado de coração a galera aí que já preparou macarronada. 13 horas e 43 minutos.
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0: E vai curtindo a programação. Zé Roça, vem, babrosear. Zé Roça. Caboclo arrojado, vambora.
4: Bom dia, Gaúcho.
0: Oi.
4: Que é o Zé Rosa, Gaúcho.
0: Tudo bem? Beleza.
4: O homem mais bonito de Piranhi, Gaúcho.
0: Uma salva de palmas aí.
4: Gaúcho, toca a morena do cabelo cacheado aí pra nós.
0: O cabelo cacheado. Rapaz, esse vai dar problema.
4: Manda aqui pra turma aqui da Vinhaça. O João, o Conga, o Bote Belaroba, seus carros maracabados.
0: Carva.
4: Nós estamos aqui no Pega, Gaúcho.
0: Tá no Pega?
4: Manda aí pra nós aí. Tchau, obrigado.
0: Um abraço, um super forte pra você. Tá trabalhando.
4: Ah, Gaúcho, esqueci de falar pra você. Hoje é só até três horas. Nós também, Gaúcho. Bom serviço aí. Tchau, obrigado.
0: Um abraço, Zé Rosa, vamos! O Bota lá em Cando Rodrigues, um abração na Bulucão também, toda a galera de Cando Rodrigues, maestro, 13 horas 44 minutos. Hoje tem quermesse na Vila Alegre, o couro vai comer por lá, hein, velho? Eu tenho a impressão que ela vai encostar por lá apenas sem barba, eu sou Oscar, organiza aí. Não vem esse negócio de tirar fotografia, não, que eu não gosto desse Oscar, organiza aí, velho. Pelo amor de Deus, velho.
2: Ia mesmo, né?
0: Para com esse negócio aí. Um abraço, cavô e galera.
2: Gente do céu!
0: Sai pra lá, seu Oscar, senão capaz de eu.

0: 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Um zoom bem forte por lá, vambora. 13h47. E as famílias que vai, com certeza, de errado ligado com a gente até as 15h. Meu muito obrigado, um zoom bem forte.
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0: Ajeitando a tua, Maerson, um abração também lá pra Bonte Alto, de Tio Faria, lá pro amigo Evandro Sala, do Comercial Sala. Aqui, boa tarde.
2: Ô, Galchão, bom dia, meu amigo.
0: Bom dia, bom dia.
2: Mais uma semana vencida. Vambora. Por nós, né?
0: Vamos, clima.
2: Joia, meu campeão.
0: Chique.
2: Aí, meu parceiro.
0: Oi.
2: Aí, abraço pra você, pro seu Oscar, Maria Emília, pra todo o elenco aí, tudo dos 100%.
0: Muito obrigado.
2: Rapaz, pedi aquela música lá do Tião Carreiro, Pardinho, Amor e Saudade. Mandar pra... Oferecer pra minha filha, Tayla Wendy, que ela tá sempre ligadinha, gosta muito do programa. Pro pessoal que tá ligadinho ali no pesqueiro, pra Adriana, pro Daniel, o pintor da Jabuticabal. Pra todo mundo da Radiola aí. Marcelinho aqui de Monte Alto, abraço pra você aí, meu campeão.
0: Um som bem forte.
2: Abraço pra você.
0: Muito obrigado,
2: Monte Alto. Bom domingo.
0: Um abraço, Monte Alto. A galera de Birandinho, Estaraque do Alto, antenado com a gente, Pabares Paulista. A galera que vai curtir na programação, toca pra mim, Dudu que deu fã também aí. Raja coração aí, aqui, tá beleza.
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0: Um jantar para... Para Jesus, Maestro Oscar, pega a moda lá na tuia, lá.
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0: Pega na tuia, Oscar, vambora aqui.
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0: Tá chique demais, vambora, Leão, prazer comigo, parceiro, vai lá, velho.
3: Alô, Gaúcho, tudo de bom contigo aí? Que é o Elinho Legário aqui de Palmares Paulista.
0: Eu acho que tá, velho.
3: Cadê a música aí? Marcos Paulo e Marcelo, mesa de bar.
0: Nossa,
3: vou mandar lá pros paretes lá, o Regio Paustino e a Tati lá em Santa Fé. O meu irmão Zé Mecânico. E vai pro Tim Cadela, pro Rato, lá da Defesa Civil de Palmares Paulista. E vai pro João Ribeiro. Aí, João Ribeiro, não perde um programa dos seis. A Italianinha e você. Todo dia o pé do rádio lá.
0: Abraço.
3: Falou, Gaúcho. Tudo de bom pra você e sucesso aí, viu? Um abraço.
0: Pra nós. Obrigado de coração pelo carinho.
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0: Ajeita a tuia, amanhã, Sosca. Vambora. Pega na tuia, Sosca. O Fabinho da Novalto e toda a galera da Novalto, o Michel Teló, um abração pra toda a galera por lá, o Rony também, o Correio, o Marcão, um abração na Poerque também, lá Poerque, lá Porias, a galera da Novalto, o Zezão da Novalto, um abraço pra você, Zezão. A Zezana vai contar a história.
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0: Vai contar, eu quero saber porque vocês estão na Caraú FM todo esse tempo aqui. E o Fabinho, um abraço pra você. Outra. E toda a equipe da Novalto em Jaboticabal. Um zumbi forte. Pega na tuia, maestro.

0: pega na tua, seu Oscar, pega na tua. Quero ver, quero ver. Falta amor. Alô, Xincha.
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0: O Marcão mora dessa, como é que bate o coração dele, parceiro?

0: 13:51. Tem um modão mais ou menos assim, mas vamos curtir aqui o áudio aqui, vai lá. Aqui pra contar a história do passado lá da porta do boteco, vambora. Alô, você!
1: Alô, gaúcho, bom dia, bom dia. Saudações a todos de Taquaritinga e região.
0: Marquinhos, velho.
1: Aquele feliz domingo, juntamente com a família. Domingão das panquecas, da macarronada, gaúcho.
0: É, desse
1: estamos
0: jeito,
1: por aqui, né? Gaúcho. Preparando aí também pra realizar o programa Rádio Rodeio aqui na Rádio Conte, das 10 até as 13, horário de Mato Grosso. Vamos pra cima, gaúcho, vamos pra cima. Um abraço aí, povão de Taquaritinga e região. Alô, povo da terra e região. Segura que a moda é boa. Abraço. Manda modão pra esse povão aí, gaúcho.
0: Abraço, Marquinho, obrigado de coração. Aliás, o Marquinho tem feito uma surpresa pra mim, seus caras aqui. Eu, quando cheguei na Canaú FM, eu nunca tinha me ouvido no rádio. Nunca tinha me ouvido a fazer um programa inteiro, assim, sabe? Eu ouvi alguns pedacinhos que a galera gravava. E, de repente, o Marquinho, a gente, pelos contatos aí, lá no Mato Grosso, ele trabalhou, é mensura por lá, ele tem como gravar o programa. E ele mandou pra mim, falou, um dia ele mandou pra mim o programa e eu falei, rapaz do céu. Ele gravou o programa e eu falei pra ele, não quero nem ouvir. Eu não quero nem ouvir, porque a gente fala tanta coisa errada, sabe? Fala de tantas coisas bonitas, de tantas coisas apaixonadas pra esse povão aí, que é bom a gente nem escutar isso aí. Aí ele falou, não, escuta aí pra você ver como é, que você é atrás do microfone. E um dia eu parei pra pensar, pra escutar, e coloquei lá numa madrugada e fiquei me ouvindo. Eu ouvindo eu. Rapaz do céu, dá vontade até de tocar o Amado Batista e recordar o Opala vem na porta do boteco, toca Gaiteiro! Ua! Quero ver, quero ver! Alô, Sertãozinho! Eu tenho história aí na Sertãozinho. O Opala Brancão, parceiro! Quero ver!

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1: Tá bom demais da conta, minha gente. 14 horas e 4 minutos aí, tempo de rodeio, cara. O FM, são 14 horas neste domingão, 3 de maio. Cara. Como é que tá voando, né? 2026, um super forte pra vocês. Um abraço, meu amigo, lá no Jardim Buscar, ainda bem entrado com a gente, o Chuca. Dá um abraço a você, Chuca. Obrigado de coração. Lamento de Ubião, Adão, pro você, Gadeiro, vai. Vai pra tu, Gadeiro, vai no terreirão da saudade. Ajeita mais só os caras, é a última hora do tempo de rodeio, cara, o FM, vambora! 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
1: Abração, meu amigo Marcão, velho. Um abraço, Marcão Fulino, da minha querida cidade de Novo Horizonte, Marcão,
2: velho.
1: Diz que vai fazer a compultura, Marcão. Vai fazer a compultura, rapaz do céu. Fala pra ele que o seu Oscar também faz aqui, viu? Só que o seu Oscar faz com prego, parceiro. É, já vai mandando aquela martelada, né, seu Oscar? Vai dando uma martelada lá de corpo, até vai ajeitando. É, desse tipão, né, seu Oscar? Ajeita.
3: Ia mesmo, né?
1: É, vai. Não tem de preguiça, não, parceiro.
3: Sei não.
1: Agora, trabalhar, seu Oscar, rapaz do céu, fala comigo, velho.
4: Não vou.
1: Demais, 14 horas e 8 minutos. Dona Dica, vambora, ajeita na tua, mas o povão vem pra prossear. Haja coração, alô você.
5: Ô gaúcho, bom dia. Eu, Paulo Pitão de Jurupema, toca o Tordinho Negro pra nós aí, faz um favor.
1: Pega o Tordinho, maestro. Vai no casarão, maestro, pega o Tordinho, vambora. A dona Lucinete hoje não perguntou se não é fácil, né, seus caras? Mas um abração lá pra Lucinete, lá da minha querida Jurupema, lá pro Nardo também, toda a galera por lá. Lá pro Pedrinho também, o Pedrinho lá, o homem que abre o rádio lá vai escutar nós lá, seus caras, ajeita, vai. Põe na tuia, seus caras, põe na tuia, esparrama no terreirão da saudade, vambora. Que eu gosto dela, é lá com o Jorge Moisés. E, Jorge Moisés, abraço pra toda a galera da minha querida americana, tudo esse povo arrojado por demais. Vambora, vai!
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1: O Fabinho da Novato, lá pro Cezão, toda a galera por lá em Chapo de Cabal, tão antenado com a gente por lá.
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1: Uau!
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1: Evandro Salada Bem do Comercial, Salada Bem entrando em ação com a gente. Um abraço pra você, parceiro. Fibra atrás.
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1: Ponte Alto, Jaboticabal, Matão, a galera da toda a nossa região. Curtindo a programação Bebedouro.
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1: Abraço, meu amigo Fabinho da Novato, vai curtir na programação depois, vou puxar e ganhar de novo. 14 horas e 9 minutos, é a última hora, minha gente, de modão derramado por demais pra vocês, bebê, quero ver. Abração na Butchão Mortari da Bia Lotchão, um abraço pra você, da minha querida Madão, lá pro Wirs, na Santa Legira, atendendo com a gente, vambora, maestro.
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1: Alô, Chiquinho da Califórnia, um abraço pra você, parceiro, vambora.
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1: 14 horas e 10 minutos, o povo prossegue, alô, você.
3: Bom dia, Gaúcho, Alfredo, bom programa e bom domingo. Deus te abençoe hoje e sempre. Quero ouvir hoje o Caipirão. Vai lá pro Jair Corona, Fininho, pro Paulão Pedreiro, pro Pedrinho da Costa, pro Carlão Aspirador de Pó. Vai lá pro São Antônio de Guariba, pro Cachoeira, pro Carlão do Bar, pro vizinho Seu Dito, pro Natal, pro Rosemiro. Vai lá pro Porteira na Vila. Vai lá pro Henrique na Secap. Vai lá pro Levi Mecânico, pro Aristide Linguiceiro. Vai lá pro Omar, pro Zé Arthur.
1: Certo.
3: E pro Cidão Bocão. Alô, meu.
1: Tá beleza.
3: Primeira porta, Madabai. Obrigado. Bom domingo.
1: Uma hora dessa, o seu senhor mandou o recado 10:28. Mas tá no ar com já, uma hora dessa, né? Quero ver se um.
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1: Oh. Saudade só faz morada no peito de quem amou. Quem não sente saudade nessa vida, parceiro? Talvez nunca vou. Vambora, quero ver.
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0: para música, já fala pra você, para música. Esse machuca minha coração.
1: Ah, machuca.
2: Os nossos gostos hoje são.
1: Como faz, senhor bebê?
2: E eu não sei.
1: As madrugadas, tio Oscar.
2: Aconteceu com a gente.
1: O senhor tem chegado aqui meio barrotado nas madrugadas.
3: Ia, né?
1: Tô sabendo, tio Oscar.
3: Gente do céu.
1: Pare de acompanhar o tio Faria, seu Oscar. Pare de acompanhar o tio Faria. Abandona o Reginaldo Fino, tio Faria de Monte Ardo. O Evandro Sola tá cegado. Não vai atrás desse povo, não, seu Oscar. Vai perder a família.
2: Depois.
1: Vai perder a menina, parceiro.
3: Ia, né?
1: Falar nisso, o senhor mandou a pensão lá desse mês, seu Oscar. Chegou uma cartinha pro senhor aqui,
3: hein? Gente do céu.
2: Se pelo menos.
1: O senhor fica veiaco com essa viúva negra, senhor, pra rua da cidade.
2: Pra tanta falta de carinho.
1: Oi, não vai na onda do Fabinho da Novado, não, só senhor, que você vai ver, sua raba do céu.
2: Eu juro.
1: Alô, Dida Troiano, um abraço pra você. Tanta gente na beira da tuia, meu povão. Mas se é hora de moda.
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1: É, falar nisso, o senhor tá pegando umas modas que é pra beber mesmo com força. Nem espera a gente falar, Fabinho. Santa madrugada, quero ver, vambora. Esse modão é pra vocês aí, minha gente. Quero ver, vambora.

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1: Bom demais, vai já tá aí, 14 horas 23 minutos. Tempo de Rodeio. Caramba, o FM de Bem com a Vida. Amanhã, seus caras ajeita, doia pra nós, hein? Seus caras ajeita. Alô, Bitoquinha, tá por lá com a Fabiana, já a meninada tá por lá também. A Bitoquinha aí, ajeita o teatro pra nós, Bitoquinha, organiza aqui.
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1: Saudade de alguém. Quanta gente na beira da tuia, meu povão.
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1: Abraço, Beatriz. Obrigado de coração pelo carinho. Júnior, lá no Texas, um abraço pra você,
2: Júnior.
1: Estados Unidos, a galera curtindo a programação. Unicação Velho, um abraço. Vai, Jamiro, quero ver. Eu teria que fazer mais ou menos mais umas 5 horas de programa para atender toda essa galera que tá ainda aí no WhatsApp, minha gente. Essa é a máquina sonora. A 93,7, quanta gente, meu povão. Olha, eu só tenho que agradecer e dizer muito obrigado, sabe? Muito obrigado a todos vocês. Amigos de perto, amigos de longe, lá no Rio Verde, meu amigo Pedro Salmonaro, um abraço para você. Luciano Bordinho, lá na Uberlândia, um abraço. A galera de rádio ligado aqui na redondeza de Itaquaritinga e toda a região. Obrigado de coração, na minha querida Monte Azul Paulista, na minha querida Novo Horizonte. Obrigado de coração pelo carinho, só tenho a agradecer. São 14 horas e 24 minutos. Vai lá, Vitoquinha, prossegue comigo.
3: Boa tarde, tio Gaúcho.
1: Oi.
3: Boa tarde, tio Gaúcho. Deixa eu tocar o motor, hein?
4: Gatinho, vai me entrar com a família aqui, mandar um abraço pra família aqui, mandar um abraço pra Sofia, mandar um abraço pro Luan, mandar um abraço pro Cauê, mandar um abraço pra minha esposa Jennifer. Tá com um modão aí pra nós aí de rachar o peito do peão no meio? Tinha um carreiro e pardinho, falou e disse. Essa não tem pra ninguém, caboclo. Um abraço aí da nossa família pra você aí, pra todos os ouvintes aí. Tchau, obrigado, vaqueiro velho apaixonado. Chama! Gaiteiro velho apaixonado.
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4: Gaiteiro, não pode esquecer dos nossos amigos, né? Que tá lá na chácara, lá pantaneiro. Um abraço pro César, pro Igor. Um abraço pro tio Bitocão, pro Nego Top. E é, meu amigo, o negócio é feio de ver. E amanhã é outro dia. Tchau, obrigado, Gaiteiro. Um abraço, tamo junto.
1: Vambora, parceiro. Deixa a corcoviar, saudade. Obrigado, Taquaritinga. Obrigado, região. Amigo Isaías, lá do nosso Atacadão. Um abraço pra você, Isaías. Todos os amigos. Quero ver, maestro.

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0: Que é isso, minha gente?
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0: O povão brasileiro, o povão arrojado, vamos falar pra todo o Brasil, já maestro.
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0: Obrigado, meu povão.

0: 14:27.
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0: Quero ver, quero ver. Alô, Pérez, um abraço pra você, dona Chussara, lá da Alta Elétrica. Um abraço e um zumbi forte. A galera da ranchada, alô, Canhão-Bete. Um abraço lá pro Anderson Multimarcas, toda a galera por lá. Vambora, quero ver. Dona Edna. Fabinho da Novalto, um abração, Fabinho.
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0: Quero ver, maestro.
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0: Um abraço, meu amigo Carrasco Tisso, Alfredo. Um abraço pra você na minha querida Matanza. Aproveite.
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0: Aproveite cada minuto, cada segundo da sua vida, parceiro.
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0: E hoje a gente está por aqui, falando, cantando, animando todo esse povão. Mas se amanhã será, sabe? Parte o gauchão velho, aí só fica a saudade.
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0: Zumba é forte a vocês. Obrigado, Taquaritinga, obrigado, Rio.

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1: Valeu, Taquaritinga, valeu, região. 14 horas 29 minutos. 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
1: E um zoom bem forte aos amigos de perto, aos amigos de longe. Maestro, põe o burro a brocear. Olá, de cá, alô você.
2: Olá, Gaúcho. Bom dia, Gaúcho. É o Trapizoma aqui de Santa Adélia.
1: Tá bom, ué?
2: Ô, Gaúcho, eu queria ouvir as duas, dois filhos de Francisco. Oferecer pra minha esposa Cristiane, o meu filho Rafael, certo. O Jonathan, pra Maria, pra Milena e pro Marcelo Pretinho aqui. Manda aí pro Marquinho do Brito e pra Tatona. Vai, Gaúcho, manda o seu otário, vai dar mais pra tua.
1: Vambora, quero ver. Meu senhor Patrulha, mora dessa, essas garogarias da rapaz.
3: Gente do céu!
1: É isso, já fala com ele, já tá, manda um recado também, seus caras.
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1: Vambora, quero ver, mas quero ver, vai com calma. Um saco de estupa com emira amarrado, eu tenho guardado a minha paixão, meu povão. Só tratou, um abraço pra toda a galera por lá. Quero ver, maestro.
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0: Caprichada e feita, velho Gomercino, Chiquinho de Castro na curva da Ponte Alta, e Chibamão, um amigo de perto e de longe, vambora, seu expedito a dona Diva lá na boa sorte.
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0: Vamos de rádio ligado, alô você.
2: Oi, Gaúcho, bom dia, seu Oscar. Tudo bem com vocês?
0: Boa tarde.
2: Gaúcho, gostaria que você mandasse uma música aqui pra nós ouvir. Eu, meu esposo, Luiz, meus netos, o Enzo e Eloá.
0: Certo.
2: Uma música do Estelingue da Saudade.
0: Essa chique.
2: Acho muito linda essa música, né?
0: Bonita, é verdade.
2: Então eu ofereço para quem gostar, né? Eu creio que muitos gostam. E um abençoado domingo a todos, tá bom? Fiquem com Deus.
0: Abraço. Obrigado de coração pelo carinho. Vambora.
1: Fiscal!
0: Amanhã é sábado, senhor faz mistura com as outras no meio das outras aqui. Vambora. Mas ontem, Maestro Oscar, mandaram meu recado aqui, mandaram meu celular aqui, Oscar, mas não era eu.
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0: eu. Eu fui pra casa dormir porque eu tenho compromisso hoje.
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0: Agora hoje pode ser que vai ser eu. Vambora, quero ver.

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1: 14 horas e 43 minutos, minha gente. Crepúsculo final de mais uma programação já, maestro.
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1: Fecham-se as cortinas e vai terminando o espetáculo, torcida brasileira. O zumba é forte. A vocês, amigos. Obrigado.

0: Obrigado, amigos. Obrigado a cada um de vocês. Eu vou pro áudio de 10h40 da manhã. Tempo de rodeio terminando. Maestro, 10h14h44. Proceia.
1: Bom dia, Gaúcho. O bigode tá com ela. Ô, Gaúcho, vou pedir uma música aí hoje, mas você curte grosso, viu? Oferecer pra todos os amigos.
0: Essa é chique,
1: né? Pra vocês aí, pra todos os ouvintes. Entendeu? Eu queria ouvir hoje Menino da Canoa. Entendeu? Pra minha família, pra família de minha esposa, meus irmãos, minhas irmãs. Alô, Gaúcho, daqui a pouco eu vou tomar um toddy. Tchau, obrigado.
0: Vai tomar um toddy, vai, rapaz.
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0: Vai, maestro, e Garissa, por favor. Quero ver a Eloine também aqui.

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0: Marquinho, um abraço pra você. Marquinho tá trabalhando, Marcão. Marquinho tá trabalhando. Diz que pegou o trator lá, não tem ar-condicionado, rapaz. Eu falei pra ele, vai lá no Lourenço Autopeça, lá no GE Forjado, lá tem o ar-condicionado. Já põe na carreta, já traz pra cá, já organiza, velho. Não tem ar-condicionado, rapaz. Onde é o urubuzinho da Novo Horizonte, rapaz? Alô, velho Tim, abraço lá pro velho Tim, na Novo Horizonte.
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0: Olha, de agradecimento, eu ficaria até às 5 da tarde agradecendo a cada um de vocês e um zoom bem forte, meus amigos, meu povão arrojado. E é por isso que eu digo, mais ou menos assim, vai lá, vai. 14 horas e 46 minutos no Crepúsculo, final de mais uma programação. A sua máquina sonora.
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0: a rádio que todo mundo ouve.
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0: aí, gaiteiro! Quero ver!
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0: Um zoom bem forte. Meu amigo Marquinho, lá no Mato Grosso, na beira do Oeste. Já foi na emissora, já cumpriu o horário.
2: Amigo,
0: eu ainda estou aqui, gaiteiro velho. Um zoom bem forte, obrigado de coração pelo carinho deste pavão. Da minha querida Beira Sul do Oeste, um zumbi forte.

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1: Demais, minha gente, tá aí, cabuca bonita, cabelo cacheado, pra todos os amantes da boa moda sertaneja, obrigado a você de perto, a você de longe. E o lencinho da saudade, minha gente.
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1: Pra gente viver essas fortes emoções nesse domingão. Show. Com a macarronada pronta, a lasanha, a galera que vai curtir a programação, as famílias se unidas, os netos, as criançadas, meu patrão, chefe de família, o Zumba é forte, meu muito obrigado por entrar no seu rádio, entrar na sua casa e ficar 5 horas com a mesma emoção das 10 da manhã até agora, meu povão. É o lencinho da saudade pra você, gente bonita, gente amável, de perto e de longe.

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0: Aquele lencinho, quero ver, quero ver. Pra você de perto e pra você de longe. Alô, Goiano, lá em Conchas.
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0: Alô, Neginho Espada em Americana. O Júnior lá no Texas, nos Estados Unidos. A minha querida Belo Horizonte, Maestro Oscar, vambora. Uberlândia, um abração, meu amigo. Ei, barbaridade.
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0: Estado no Paraná, em Curitiba. Abração, Júlio César. Obrigado de coração, Luciano Berlinho, lá na Uberlândia. O Marquinho lá de Mirassol do Oeste, no Mato Grosso, querido Mato Grosso afamado. Obrigado de coração, meu amigo Guto Vieiras, que acompanhou a programação também. Vamos lá. O Isso na Santa Destino, Marquinho do Coqueiro, Marquinho. Abraço, Marquinho. Abraço pra toda a galera, os patrocinadores. Meu muito obrigado, meu povão. Estar com vocês das 10 até agora, minha gente. Falando pra tanta gente bonita, quanta gente amada. Prazer imenso por entrar no seu rádio. Na boleia do seu cabelo, do seu automóvel, em casa com as famílias. Um zoom bem forte a vocês.
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0: Aquele lencinho.
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0: Eu volto na terça-feira, minha gente. Mas o combinado é assim: se o arquiteto, dono do universo, nos der a saúde pra poder voltar e falar com tanta gente bonita e quanta gente amável. Obrigado, Deus.
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0: Cima da pinta, Maestro Oscar, fecham-se as cortinas e termina o espetáculo Torcida Brasileira. Pra ficar marcado na mente, no subconsciente, Taquaritinga e toda a região. Dizia um velho poeta, quem inventou a partida nunca teve solidão, Maestro. Quem me vê falando assim, talvez me dê razão. Pois quem parte, saudades leva. Quem fica, saudades tem. E quem parte, parte chorando. Quem fica, chora também. A tristeza aumenta mais quando abro a porta ou a janela e só ouço o apito do trem. Às vezes, amigos, eu falo errado, mas procuro falar certo. Às vezes, eu amo de longe, porque eu não posso te amar de perto. Zumba é forte. A vocês, Taquaritinga e região. Essa máquina sonora. A este bavão amigo. 6 milhões de ouvintes e muito mais pra você de rádio ligado. Muito obrigado, meu povão. Ao entrar no seu rádio, na sua família, na boleia do seu cabelo, no seu automóvel, no seu celular. A máquina sonora tem tudo a ver nós e vocês. Porque falamos a língua deste bavão arrojado. Falamos a língua deste bavão do agronegócio. Deste bavão amigo que acorda às 4 da manhã e vai pro trabalho. Deste bavão, sabe? Fartura, riqueza de vida. Taquaritinga e região. Meu muito obrigado, minha gente. Sabe, meu bavão? É gostoso a gente caminhar, sabe? Caminhar em busca do sucesso. Em busca de vencer. E vencer contigo, com vocês, minha gente. É muito gostoso nessa jornada, nessa caminhada. Então, a vocês, meu povão, arrojado por demais. Um zumbi forte, eu te agradeço, Deus, arquiteto, dono do universo. Por esse momento mágico em nossas vidas, quero ver. Esse povão arrojado, curtindo a programação das 10 até agora. Obrigado, Pai. Obrigado, Senhor, arquiteto e dono do universo, por este carinho dessa massa humana, deste povão na 93,7. A rádio que todo mundo ouve, a rádio da solidariedade. Grupo Vanderlei Baixo, Taquaritinga e toda a região. Vamos caminhando para os 37 anos com muita audiência, com muito sucesso, meu povão. Obrigado, família. Obrigado, meu patrão. E a todos vocês, um zoom bem forte. Eu gostaria, sabe, de falar o nome de cada um de vocês, mas está na minha mente, no meu subconsciente, Taquaritinga e região.

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É isso aí, boa tarde, alô você. 93,7 da Guaritinga, São Paulo. Diamante Negro na área. Alô, CNPJ, você de longe. Obrigado pela sua companhia, tamo juntos na canal. É isso aí, 3 de maio já 2026. Até às 8 juntos, muito prazer. É o diamante mais gostoso e docinho do seu FM.

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Muito bem, pra você curtindo aqui no FM, Ilusão de Ótica, Ana Castela, Matheus e Cauã, aqui no canal. Sim. Alô, Bido, curtindo aqui no 93,7. Boa tarde, diga, meu querido. Boa tarde, meu amigo Lima. É o Bido, estamos aqui em Borborema, no condomínio Piracema. Estou eu, doutor Edson e o Antônio. Mandam a música pra nós aí, valeu. Já, já, meu querido, obrigado pela companhia. Tamo juntos aqui na 93,7, de bem com a vida, de bem com você, tá bom? Alô, Fabiano Lima, aqui é seu amigo Luizão. Alô, Luizão, um abraço pra você, curtindo o canal. Obrigado pela companhia, meu querido. Seguimos com essa daqui, ó. Gustavo Lima, Maiara e Maraíza na canal.

0: aí, Júnior?
1: Muito bem, já fui amando aqui na Canal FM. Eu também quero saber, curtindo aí a 93,7, maravilhosa na canal. Abraço grande a você nos apps da canal, curtindo a 93,7. Alô, meus amigos. Alô, pessoal lá em Dobrada, curtindo o canal. Alô, pessoal lá em Borborema, também ligados aqui na 93,7. Obrigado pela companhia de vocês, tá bom? Seguimos aqui até às 8 da noite com muita música linda pra você, curtindo aí a 93. Vamos com Zé Neto e Cristiano na canal.

0: É, caçou assunto? O assunto do Te Encontrou. Tá aí, cheiro do culpado, Júnior e César, aqui na 93. Também se curtiu aqui essa tarde, mais gostou do canal. Maravilhosa música com ele, Benito de Paula. Ah, como eu amei. Essa música é sensacional, tá? Guilherme Benuto e Zé Neto Cristiano, resumido aqui na 93. Agora são 15 horas e 49 minutos. Tá na canal, tá de bem com a vida.
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0: Beloto.
1: Tamo junto.
0: Sucesso!
2: Que gostou, vai barulho!
0: Obrigado, Goiânia!
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0: 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Salve, Jorge!
1: Muito bem, tá aí, Zeca Pagodinho. Ele é Jorge Ben com Ogum na 93,7. Ótima tarde pra você. Agora são 4:04.
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1: Muito bem, boa tarde. 93,7 da Quartinga, São Paulo, Diamante Negro, Fabiano Lima, mais uma tarde de domingo, 3 de maio, 2026, até às 8, juntos. Muito bem, vamos com os travessos na Canal.

nome de todo casal no canal Marcos e Benuti. Alô, Michele, curtindo o canal. Alô, Pablo. Abraço pra vocês, curtindo aí no 93,7. Obrigado pela companhia. Tamo juntos aqui até às 8 da noite na 93. Tá aí, Thiago.

0: com você.
1: Essa música é perfeita, maravilhosa, linda, linda.
0: Isso não é problema.
1: Jorge Matheus, pra você relembrar aí o que é que tem. Boa tarde pra você curtindo 93,7 Diamante Negro, Fabiano Lima, 15 para as 5 da tarde. Ei, você, aqui na 93, estamos juntos na canal. Alô, seu Anísio. Alô, professor Matão, um abraço pra você.
0: Todo mundo já tem.

0: Muito bem, alô, Valdemir. Cali Júlia, apagou a mensagem, meu querido, abraço pra você curtindo o canal, alô Anísio, alô Bido, alô Donizete Soriano, também curtindo aí, a 93,7, tem Amor que Fica, Edson Hudson, Sabrina Seluguin, aqui na 93.
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1: Muito bem, 93,7, Diamante Negro Fabiano Lima. Traz pra você New Kids on the Block. Pra você viajar no tempo comigo aqui na canal. 5 e 5, coisa linda.

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0: Mais uma que você relembra na canal, né? Cleiton, Cleiton, nem pensar na canal. É isso aí, boa tarde pra você.
1: Fabiano, eu tinha pedido pra você, José de Camargo Luciano, linda, linda. Mandar minha esposa aquela, minha filhinha Isabela, minha netinha Ana Júlia, ok? A Ana Canão tá bem com a vida.
0: Falou, jovem, pra você, pediu, tá na mão.

0: Copiama!
1: Muito bem, tem pra você curtir no canal, dado especial aqui na 93,7 na canal, tudo bem com a vida, agora são 17:38, boa tarde pra você!

0: Tudo bem, esqueci você. Foi Marrone, Henrique e Diogo.
1: Pode aplaudir, Henrique e Diego.
0: Muito bem, tamo juntos na canal.

Muito bem, Samba Crio, quero ficar com você aqui na canal. Alô, você curtindo aí a 93.7, pediu Rich, o homem volta no mundo, vai curtir já já, mas antes tem aqui Hugo e Guilherme.

Que é isso, hein? Tá aí, 6h14, boa noite pra você, contigo aprendi no canal, alô você continuar 93,7, boa noite pra você, obrigado pela companhia, tá certo? Vamos que vamos, mandar um abraço pra você, curtindo aí a 93,7, de bem com a vida, de bem com você, tá certo? Um abraço grande, mandamos aí ao Felipe, curtindo o canal, também curtindo a 93,7, vamos abrir nossa hora aqui das 18 com essa daqui, ó.

Muito bem, senhor, de Amassando Assim, que é na canal Matheus e Lourenço, na 93,7. Boa noite pra você. Muito bem, seguimos aqui até as 8 da noite com muita música boa pra você aqui na canal, tá? Alô, Pastel, curtei o canal, boa noite, meu querido, abraço grande pra você, meu jovem. Alô, também ligado aqui na canal. Alô, você, quem que é você aqui? Alô, seu Sebastião. Alô, Luizinho, também ligado aqui na canal. Alô, Arlindo, obrigado pela companhia de vocês, estamos juntos aqui na 93,7.

Alô, Joãozinho, alô, Passo do Lontra, segura, compadre! Quem gostou faz barulho aí que a gente gosta! Bora!

0: pegar o
1: sol. Muito bem, pra você, continua com a FM. Agora faltando apenas 7 minutos para as 8 da noite, ó. Tambor chama, vambora, canta pra subir, Fabiano Lima. Aqui semana que vem tem mais. Obrigado pela companhia, obrigado pela sua sintonia, tá bom? Uma semana abençoada pra você ter os seus. Fique na Santa Paz do Caramujo e vamos embora com uma do Tiaguinho pra você viajar no tempo aqui na 93,7. Abraço grande, obrigado pela sua companhia. Semana que vem tem muito mais Diamante Negro aqui na 93, tá bom? Vamos com A Fila Anda. Tchau, tchau.

0: Faz barulho pro Murilo aí! Diferenciado de Kaique
1: Felipe!
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4: Número 12. New Jeans. Super Shy.

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2: Backstreet Boys. Incomplete.

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2: Número 6.
3: Prada, Casso e D-Block Europe. Ray.

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1: Número 5.
2: Olivia Rodrigo, Vampire.

0: 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Número 2.
1: Ava Max, My Oh My.

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2: Salve, salve, galera, está no ar a super sequência especial no seu final de semana do No Break, é uma hora de música direto sem parar aqui na melhor e mais ouvida, e pode aumentar o volume que tá chegando só música boa no seu

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